0: do Conselho. São mais de 37 mil euros a distribuir por 125 produtores. A autarquia de Lafões destaca o crescimento gradual do número de criadores do território, com a freguesia de Manhoça a concentrar uma parte significativa dos produtores e também dos animais autóctones da região. Com este reforço do apoio municipal, a Câmara de São Pedro do Sul diz que pretende garantir melhores condições sanitárias e uma maior sustentabilidade das explorações pecuárias. O foco está sobretudo nas zonas de maior altitude, onde os animais desempenham não só um papel económico relevante, mas também funções essenciais de manutenção de ecossistema, contribuindo para o equilíbrio e conservação do território. Atualizamos toda a informação em estaçãodiariajornal.sapo.pt e também no site da Estação Diária Rádio em 968.fm. A seguir vai ficar a previsão do estado do tempo.
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2: 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Previsão do estado do tempo para as próximas 24 horas. O Instituto Português do Mar e da Atmosfera está a prever para o Distrito de Viseu céu com períodos de muita nebulosidade e aguaceiros poderão ser acompanhados de trovoadas com vento em geral fraco, soprando moderado nas terras altas. O IPMA está também a prever uma pequena descida da temperatura mínima, com mercúrio dos termómetros a chegar aos 19 graus de máxima e a mínima durante a noite a não ir além dos 7 graus no Distrito de Viseu.
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1: 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Bem-vindo ao 96.8, sessão de abertura na Estação Diária para mais Superestação. E já de seguida voltamos à música com uma supernova. Eu volto já a seguir, até já.
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1: Bem-vindo à Estação Diária. Espero que gostes de tudo que preparámos só para ti. Vamos voltar ao que interessa? Ora, escuta, estas são as sons da estação, na Estação Diária.
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0: informação do desporto. Só para quem quer estar por dentro do mundo desportivo. Não percas, porque já a seguir regresso com mais música sem parar.
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1: São estes alguns dos temas que vamos desenvolver no Desporto da Estação Diária. A Liga Portugal agendou para as 11 da manhã de sábado, dia 16 de maio, o Académico de Viseu Sporting B, um dos dois jogos que vão definir a subida direta e o apuramento para o play-off pela promoção. O ABC de Nelas garantiu a permanência no Campeonato Nacional Sub-19 da 2ª Divisão de Futsal na próxima temporada, enquanto o Viseu 2001 vai regressar aos distritais. A equipa de ténis de mesa de Mundão destacou-se no Campeonato Nacional de Pares com uma prestação que valeu 4 títulos nacionais, 2 vice-campeonatos e um terceiro lugar. A Liga Portuguesa de Futebol Profissional convocou uma Assembleia Geral Extraordinária para o próximo dia 20 de maio, dedicada a alterações regulamentares para a época 2026-2027. Agora é só ficarem atentos ao desenvolvimento destes e outros temas no Desporto da Estação Diária.
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0: 8h30, avançamos para o desporto.
1: Liga Portugal se agendou para as 11 da manhã, sábado, dia 16 de maio, o Académico de Viseu Sporting B, um dos dois jogos que vão definir a subida direta e o apuramento para o play-off pela promoção. Manda o regulamento que jogos com equipas com os mesmos objetivos tenham que ser disputados à mesma hora, pelo que também em Torres Vedras, pelas 11 da manhã de sábado, será disputado o Torriense Vizela. As contas para o Académico de Viseu são simples, chega a esta 34ª e última jornada com 58 pontos, mais 2 que o Torriense, e uma vantagem numa eventual igualdade pontual no final do campeonato, pelo que lhe bastará apenas um empate frente aos Jovens Leões para carimbar o regresso ao principal escalão, onde esteve pela última vez na longínqua temporada de 1988-89. O ABC Delas garantiu a permanência no Campeonato Nacional Sub-19 da 2ª Divisão de Futsal da próxima temporada, enquanto o Viseu 2001 vai regressar aos distritais. A manutenção dos nelenses foi confirmada com uma vitória sobre o Marta Pinhal por 3-1, num encontro que foi disputado no Pavilhão Municipal de Nelas. O objetivo foi alcançado a uma jornada do final do campeonato. O ABC ocupa o 5º lugar da fase de manutenção, com 16 pontos após a 13ª jornada. Já o Viseu 2001, depois do empate a 3 golos em casa, frente aos Açoeiros, está virtualmente despromovido, já que entra para a última jornada no 6º lugar, a 4 pontos do ABC de Nelas. Descem de divisão os 3 últimos classificados entre as 8 equipas. Na ronda final, já para cumprir calendário, o ABC Nelas joga no Sassueiros, enquanto o Viseu 2001 vai a Vizela defrontar a Associação Jorge Antunes. A equipa de ténis de mesa da Associação de Pais e Agregados de Educação do Agrupamento de Escolas de Mundão, de Viseu, destacou-se no Campeonato Nacional de Pares com uma prestação que valeu 4 títulos nacionais, 2 vice-campeonatos e ainda um 3º lugar. Na competição, que decorreu no Pavilhão Desportivo de Santa Eulália, em Vizela, o clube levou até ao Minho uma equipa com 12 atletas para participarem das provas de pares femininos, masculinos e mistos, nos escalões sub-11 a sub-19, tendo o balanço final sido muito positivo, com 7 pódios ao longo dos 2 dias de competição. Os títulos nacionais para a Associação de Mundão foram conquistados por Mariana Rodrigues e Leonor Marques em pares femininos sub-15, Maria Marques e Leonor Ascenso em pares femininos sub-13 e Maria Marques e Vicente Cardoso em pares mistos sub-13. A Liga Portuguesa de Futebol Profissional convocou uma Assembleia Geral Extraordinária para o próximo dia 20 de maio, dedicada a alterações regulamentares para a época de futebol 2026-27. A reunião vai decorrer no auditório do Arena Liga, no Porto, e contará também com a representação da SADES do Académico de Viseu e do Clube Desportivo de Tondela. Na ordem do dia vão estar as propostas de alteração aos regulamentos de competições profissionais de futebol, que são organizadas pela Liga, ao nível de disciplinar e de arbitragem, entre outros temas. Os clubes vão poder apresentar propostas concretas por escrito sobre os pontos da ordem do dia que pretendam submeter-se à apreciação da Assembleia Geral. Todas as notícias do desporto estão em estaçãodiariajornal.sapo.pt, informação também atualizada no site da Estação Diária Rádio em 968.fm. A seguir fica a previsão do estado do tempo. 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Previsão do estado do tempo para as próximas 24 horas. O Instituto Português de Mar e da Atmosfera está a prever para o Distrito de Viseu céu com períodos de muita nubosidade e aguaceiros poderão ser acompanhados de trovoadas com vento em geral fraco, soprando moderado nas terras altas. O IPMA está também a prever uma pequena descida da temperatura mínima, com mercúrio dos termómetros a chegar aos 19 graus de máxima e a mínima durante a noite a não ir além dos 7 graus no Distrito de Viseu.
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6: Hoje vou falar sobre alguns pontos que são muito importantes quando nós fazemos um Facebook Live.
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1: Vamos fazer uma pequena pausa na música e logo a seguir temos o Diário da Estação. As notícias em destaque em 96.8. Já a seguir, fica bem ligado.
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2: 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São estas algumas das notícias que vamos destacar na edição do dia do Diário da Estação. Viseu acolhe entre 1 e 3 de junho a 12ª edição do V Portugal, Fórum de Turismo Interno, Iniciativa Anual de Turismo Centro de Portugal e o maior encontro nacional dedicado ao setor. O Festival Zigur Fest volta a Lamego este ano entre 20 e 22 de agosto, numa edição que marca o regresso às origens do evento e antecipa uma fase de mudança para o festival. Todos os comerciantes e prestadores de serviços do Conselho de Mangualde podem agora aderir ao Bairro Comercial Digital. A Liga Portugal agendou para as 11 da manhã de sábado, dia 16 de maio, o Académico de Viseu Sporting B, um dos dois jogos que vão definir a subida direta e o apuramento para o play-off pela promoção. Agora é só ficarem atentos ao desenvolvimento destes e outros temas no Diário da Estação. 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

0: Duas horas.
1: 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A região Tudão afirmou-se como uma das grandes protagonistas do Concurso Nacional de Vinhos 2026. Acumulou 4 medalhas de grande ouro, 17 medalhas de ouro e 25 medalhas de prata. Um resultado que consolida o prestígio desta denominação de origem no panorama vínico nacional. A Global Wines, a antiga Dom Sul, foi a produtora mais premiada, com distinções em várias categorias, seguida pela Quinta de Lemos e pela adega cooperativa de Penalva do Castelo. O homem foi detido pela GNR do Conselho de Viseu, suspeito de tráfico de droga. A detenção foi confirmada pelo Comando Territorial de Viseu, da Guarda Nacional Republicana, acrescentando que aconteceu na sequência de uma operação de fiscalização rodoviária. Na posse do detido, os militares da GNR encontraram 111 doses de haxixe, uma balança de precisão e vários objetos destinados ao corte, embalamento e transporte da droga. Todo o material foi apreendido, o suspeito constituído, arguido e o caso enviado para o Tribunal de Viseu. A PPLCDM de Viseu inaugurou oficialmente o novo Centro de Atividades e Capacitação para a Inclusão Judite Bailadunes, fica em Arrapesos e representa um investimento superior a 2 milhões de euros que foi cofinanciado pelo PRR. A cerimónia decorreu no âmbito das comemorações do 50º aniversário da instituição e também do Dia Nacional da Pessoa com Deficiência. O novo equipamento tem capacidade para 60 utentes, distribuídos por 2 unidades funcionais, integra valências terapêuticas, ocupacionais, formativas e sociais. O espaço foi concebido com elevados padrões de acessibilidade, sustentabilidade e inovação. O objetivo é promover uma resposta centrada na pessoa e na sua inclusão plena na comunidade. A PPACDM quer que este novo Centro de Capacitação seja um espaço de referência no apoio a pessoas com deficiência intelectual e multideficiência, reforçando assim o seu compromisso com a autonomia e a qualidade de vida da população. O município de São Pedro do Sul reforçou em cerca de 75% os apoios à criação de bovinos do concelho. São mais de 37 mil euros a distribuir por 125 produtores. A autarquia de Lafões destaca o crescimento gradual do número de criadores no território, com a freguesia de Manhoça a concentrar uma parte significativa dos produtores e também dos animais autóctonos da região. Com este reforço do apoio municipal, a Câmara de São Pedro do Sul diz que pretende garantir melhores condições sanitárias e uma maior sustentabilidade das explorações pecuárias. O foco está sobretudo nas zonas de maior altitude, onde os animais desempenham não só um papel económico relevante, mas também funções essenciais de manutenção de ecossistema, contribuindo para o equilíbrio e conservação do território. Atualizamos toda a informação em estaçãodiariajornal.sapo.pt e também no site da Estação Diária Rádio em 968.fm. A seguir vai ficar a previsão do estado do tempo.
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3: 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Previsão do estado do tempo para as próximas 24 horas. O Instituto Português do Mar e da Atmosfera está a prever para o Distrito de Viseu céu com períodos de muita nebulosidade e aguaceiros poderão ser acompanhados de trovoadas com vento em geral fraco, soprando moderado nas terras altas. O IPMA está também a prever uma pequena descida da temperatura mínima, com mercúrio dos termómetros a chegar aos 19 graus de máxima e a mínima durante a noite não irá além dos 7 graus no Distrito de Viseu.
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3: Começa agora mais uma hora de música sem parar na Estação Diária. Bem-vindo! Para começar, ouvimos um tema em português. A seguir tenho preparado para ti uma super nova música acabada de estrear para ouvires com a máxima atenção na tua Estação Diária 96.8 FM.
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2: Informação de meia e meia hora aqui na tua estação diária. Estamos quase em cima da hora para dar lugar ao desporto. São as notícias em destaque em 96.8. Fica por aí, até já.
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0: alguns dos temas que vamos desenvolver no desporto da Estação Diária. A Liga Portugal agendou para as 11 da manhã de sábado, dia 16 de maio, o Académico de Viseu Sporting B, um dos dois jogos que vão definir a subida direta e o apuramento para o play-off pela promoção. O ABC de Nelas garantiu a permanência no Campeonato Nacional Sub-19 da 2ª Divisão de Futsal na próxima temporada, enquanto o Viseu 2001 vai regressar aos distritais. A equipa de ténis de mesa de Mundão destacou-se no Campeonato Nacional de Pares com uma prestação que valeu 4 títulos nacionais, 2 vice-campeonatos e um terceiro lugar. A Liga Portuguesa de Futebol Profissional convocou uma Assembleia Geral Extraordinária para o próximo dia 20 de maio, dedicada a alterações regulamentares para a época 2026-2027. Agora é só ficarem atentos ao desenvolvimento destes e outros temas no desporto da Estação Diária. 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

0: 11:30. Vem o desporto. Liga Portugal se agendou para as 11 da manhã de sábado, dia 16 de maio, o Académico de Viseu Sporting B, um dos dois jogos que vão definir a subida direta e o apuramento para o play-off pela promoção. Manda o regulamento que os jogos com equipas com os mesmos objetivos tenham que ser disputados à mesma hora, pelo que também em Torres Vedras, pelas 11 da manhã de sábado, será disputado o Torriense Vizela. As contas para o Académico de Viseu são simples. Chega a esta 34ª e última jornada com 58 pontos, mais 2 que o Torriense, e uma vantagem numa eventual igualdade pontual no final do campeonato, pelo que lhe bastará apenas um empate frente aos Jovens Leões para carimbar o regresso ao principal escalão, onde esteve pela última vez na longínqua temporada de 1988-89. O ABC Delas garantiu a permanência no Campeonato Nacional Sub-19 da 2ª Divisão de Futsal da próxima temporada, enquanto o Viseu 2001 vai regressar aos distritais. A manutenção dos nelenses foi confirmada com uma vitória sobre o Marta Pinhal por 3-1, num encontro que foi disputado no Pavilhão Municipal de Nelas. O objetivo foi alcançado a uma jornada do final do campeonato. O ABC ocupa o 5º lugar da fase de manutenção com 16 pontos após a 13ª jornada. Já o Viseu 2001, depois do empate a 3 golos em casa frente aos Açoeiros, está virtualmente despromovido, já que entra para a última jornada no 6º lugar, a 4 pontos do ABC de Nelas. Descem de divisão os 3 últimos classificados entre as 8 equipas. Na ronda final, já para cumprir calendário, o ABC de Nelas joga nos Açoeiros, enquanto o Viseu 2001 vai a Vizela defrontar a Associação Jorge Antunes. A equipa de ténis de mesa da Associação de Pais e Agregados de Educação do Agrupamento de Escolas de Mundão, de Viseu, destacou-se no Campeonato Nacional de Pares com uma prestação que valeu 4 títulos nacionais, 2 vice-campeonatos e ainda um 3º lugar. Na competição, que decorreu no Pavilhão Desportivo de Santa Eulália, em Vizela, o clube levou até ao Minho uma equipa com 12 atletas para participarem das provas de pares femininos, masculinos e mistos, nos escalões sub-11 a sub-19, tendo o balanço final sido muito positivo, com 7 pódios ao longo dos 2 dias de competição. Os títulos nacionais para a Associação de Mundão foram conquistados por Mariana Rodrigues e Leonor Marques, em pares femininos sub-15, Maria Marques e Leonor Ascenso, em pares femininos sub-13, e Maria Marques e Vicente Cardoso, em pares mistos sub-13. A Liga Portuguesa de Futebol Profissional convocou uma Assembleia Geral Extraordinária para o próximo dia 20 de maio, dedicada a alterações regulamentares para a época de futebol 2026-27. A reunião vai decorrer no auditório do Arena Liga, no Porto, e contará também com a representação da SADES, do Académico de Viseu e do Clube Desportivo de Tondela. Na ordem do dia vão estar as propostas de alteração aos regulamentos de competições profissionais de futebol, que são organizadas pela Liga, ao nível de disciplinar e de arbitragem, entre outros temas. Os clubes vão poder apresentar propostas concretas por escrito sobre os pontos da ordem do dia que pretendam submeter-se à apreciação da Assembleia Geral. Todas as notícias do desporto estão em estaçãodiariajornal.sapo.pt, informação também atualizada no site da Estação Diária Rádio em 968.fm. A seguir fica a previsão do estado do tempo. 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Previsão do estado do tempo para as próximas 24 horas. O Instituto Português de Mar e da Atmosfera está a prever para o Distrito de Viseu céu com períodos de muita nebulosidade e aguaceiros poderão ser acompanhados de trovoadas com vento em geral fraco, soprando moderado nas terras altas. O IPMA está também a prever uma pequena descida da temperatura mínima, com mercúrio dos termómetros a chegar aos 19 graus de máxima e a mínima durante a noite a não ir além dos 7 graus no Distrito de Viseu.
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3: 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Mais um grande som house nesta estação diária. Sabemos que os grandes apreciadores do house e eletrónica agradecem. Para já, fica aí com uma pequena amostra daquilo que temos preparado para mais logo. Antena 9680.
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0: 16-19. Ângela Faria da Cunha.
1: Muito bem, som de abertura é mais um espaço de emissão na Estação Diária.
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1: Estão aí os primeiros sons que fazem parte da abertura desta hora. Começamos com Super Malhatuga, acrescentamos Supernova.
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0: informação ao Vieira da Mas estação diária de informação para atualizar na AT 9670.
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1: A estas algumas notícias vamos desta na edição dia do Diário da Estação. Eu acolho a 3 de julho, 10ª edição de Portugal, Fórum de Turismo Interno, ativando o turismo de Portugal e o maior encontro nacional de cabo autora. O vigor volta a este ano, entre 20 e 20 de agosto, uma edição que não regressa às vezes do IVA e antecipa uma fase nessa prova festival. Estou a conhecer prestadores de serviços do Conto Banco Alto, agora ao bairro comercial digital. Ali, a legenda para as 11 da manhã de sábado, 6 de maio, o Academia de Visa Sporting B, um dos dois jogos que vão ir a subida e seguramente ao play-off na promoção. Agora é só fiquem atentos ao movimento e outros temas, Diário da Estação. Na sete, em São Sete da Semana.
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1: 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Jean confirma-se como um dos grandes protagonistas do concurso nacional de 2020. Acumulou 3 medalhas de grande ouro, 7 medalhas de ouro e 5 medalhas de prata. O Rodrigo convidou o prejuízo desta denominação de origem no poder vírico nacional. A Globines já lançou a produtora mais premiada com distinção em várias categorias, seguida pela Quinta de Lemos e pela Adega Cliva de Penalfa do Castelo. O homem detido pelo IR do que visão suspeito do tráfico de droga. A detenção foi covada pelo Comando Territorial de Viseu da Guarda Nacional Republicana, acrescentando a consequência de uma operação que fiscalizou a rodovia. Na posse de 2.000 litros de GR, encontraram 111 dosos de X, uma balança de precisão e vários objetos destinados ao cortamento de transporte de droga. Todo o material foi detido, suspeito constituído, arguído e colocado para o Tribunal de Viseu. A PPS de Viseu é o oficiante do Centro de Diagnóstico e Capacitação da Inclusão de Bailados. FIP pesos representam um superior 2 mil euros que foi financiado pelo PR. A cerimónia decorreu no âmbito de comemoração 50º aniversário da edição meio do Dicionário da Autoconfície. O equipamento tem capacidade de 60 utentes, distribuído duas unidades funcionais, integra lências bioticas, ocupacionais, furtivas e sociais. O espaço concebido com elevadores de acessibilidade, sustentabilidade e inovação. O objetivo é promover uma resposta centrada na inclusão e inclusão plena da comunidade. A PBSM, que este novo centro de capacitação seja um espaço de referência e apoio à pessoa com deficiência intelectual, multi-eficiência, reflete-se o seu compromisso à autonomia e à qualidade de vida da população. O município de São Pedro do Sul lançou em cerca de 35 pontos a criação de bovinos de selho. São mais de 36 euros a distribuir por 125 produtores. Porque a de Vões destaca o crédito gradual do número de criadores do território, com a frega de manhã e concentra uma parte significativa dos produtores e também dos autóctones da região. Com a estrutura do principal, a Câmara de São Pedro do Sul diz que garante melhores condições sanitárias e maior sustentabilidade em explorações áreas. O foco é sobretudo nas zonas de maior altitude, dos gêneros de banho e hotelico relevo, mas também ações essenciais na manutenção do ecossistema, contribuindo ao equilíbrio e conservação do território. A tua gestão da informação e gestão diária é bom-te usar pelo PT e também no Centro de Estação da Rádio em 98.m. A seguir vai ficar a previsão do estado do tempo.
2: 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O tempo para as próximas 24 horas. 96 pontos. São oficial de visão dado o tempo para as próximas 24 horas. O Instituto Português de Dados está a prever para distritos ou céu com períodos de nebulosidade. Ou seja, vão ser acúmulos de trovões com vento fraco, sobrando moderado nas terras altas. O IPA está a prever um pequeno descido de temperatura e uma cumbre dos termómetros a chegar aos 9 graus máxima e mínima durante a noite no Ira dos 7 aos no dito de Viseu.
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3: Bem-vindo à Estação Diária. Abrimos este espaço de emissão a ouvir som português e para iniciarmos como tu gostas, vem uma supernova. Fica atento em 96.8, antena 9680. Volto já a seguir, até já.
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0: 7-10, Carlos Manuel Costa. Bem-vindos a mais uma grande hora na Estação Diária, Estação Oficial de Viseu. Carlos Manuel Costa, na Estação Diária. Superestação com o som nacional sempre na abertura de cada hora. E para continuarmos em bom ritmo, Supernova, nos próximos minutos. De segunda a domingo.
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1: De volta para te pôr a par das notícias em formato de desporto. Estamos quase na hora de te informar daquilo que de mais importante está a acontecer em termos de noticiário desportivo. A informação atualizada na antena.
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2: São estes alguns dos temas que vamos desenvolver no desporto da Estação Diária. A Liga Portugal agendou para as 11 da manhã de sábado, dia 16 de maio, o Académico de Viseu Sporting B, um dos dois jogos que vão definir a subida direta e o apuramento para o play-off pela promoção. O ABC de Nelas garantiu a permanência no Campeonato Nacional Sub-19 da 2ª Divisão de Futsal na próxima temporada, enquanto o Viseu 2001 vai regressar aos distritais. A equipa de ténis de mesa de Mundão destacou-se no Campeonato Nacional de Pares com uma prestação que valeu 4 títulos nacionais, 2 vice-campeonatos e um terceiro lugar. A Liga Portuguesa de Futebol Profissional convocou uma Assembleia Geral Extraordinária para o próximo dia 20 de maio, dedicada a alterações regulamentares para a época 2026-2027. Agora é só ficarem atentos ao desenvolvimento destes e outros temas no desporto da Estação Diária.
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0: notícias de caráter desportivo, bloco das 3:30.
1: Liga Portugal se agendou para as 11 da manhã sábado, dia 16 de maio, o Académico de Viseu Sporting B, um dos dois jogos que vão definir a subida direta e o apuramento para o play-off pela promoção. Manda o regulamento que jogos com equipas com os mesmos objetivos tenham que ser disputados à mesma hora, pelo que também em Torres Vedras, pelas 11 da manhã de sábado, será disputado o Torriense-Vizela. As contas para o Académico de Viseu são simples. Chega a esta 34ª e última jornada com 58 pontos, mais 2 que o Torriense, e uma vantagem numa eventual igualdade pontual no final do campeonato, pelo que lhe bastará apenas um empate frente aos Jovens Leões para carimbar o regresso ao principal escalão, onde esteve pela última vez na longínqua temporada de 1988-89. O ABC Delas garantiu a permanência no Campeonato Nacional Sub-19 da 2ª Divisão de Futsal da próxima temporada, enquanto o Viseu 2001 vai regressar aos distritais. A manutenção dos nelenses foi confirmada com uma vitória sobre o Marta Pinhal por 3-1, num encontro que foi disputado no Pavilhão Municipal de Nelas. O objetivo foi alcançado a uma jornada do final do campeonato. O ABC ocupa o 5º lugar da fase de manutenção com 16 pontos após a 13ª jornada. Já o Viseu 2001, depois do empate a 3 golos em casa frente aos Açoeiros, está virtualmente despromovido, já que entra para a última jornada no 6º lugar, a 4 pontos do ABC de Nelas. Descem de divisão os 3 últimos classificados entre as 8 equipas. Na ronda final, já para cumprir calendário, o ABC de Nelas joga nos Açoeiros, enquanto o Viseu 2001 vai a Vizela defrontar a Associação Jorge Antunes. A equipa de ténis de mesa da Associação de Pais e Agregados de Educação do Agrupamento de Escolas de Mundão, de Viseu, destacou-se no Campeonato Nacional de Pares com uma prestação que valeu 4 títulos nacionais, 2 vice-campeonatos e ainda um 3º lugar. Na competição, que decorreu no Pavilhão Desportivo de Santa Eulália, em Vizela, o clube levou até ao Minho uma equipa com 12 atletas para participarem das provas de pares femininos, masculinos e mistos, nos escalões sub-11 a sub-19, tendo o balanço final sido muito positivo, com 7 pódios ao longo dos 2 dias de competição. Os títulos nacionais para a Associação de Mundão foram conquistados por Mariana Rodrigues e Leonor Marques, em pares femininos sub-15, Maria Marques e Leonor Ascenso, em pares femininos sub-13, e Maria Marques e Vicente Cardoso, em pares mistos sub-13. A Liga Portuguesa de Futebol Profissional convocou uma Assembleia Geral Extraordinária para o próximo dia 20 de maio, dedicada a alterações regulamentares para a época de futebol 2026-27. A reunião vai decorrer no auditório do Arena Liga, no Porto, e contará também com a representação de assados do Académico de Viseu e do Clube Desportivo de Tondela. Na ordem do dia vão estar as propostas de alteração aos regulamentos de competições profissionais de futebol, que são organizadas pela Liga, ao nível de disciplinar e de arbitragem, entre outros temas. Os clubes vão poder apresentar propostas concretas por escrito sobre os pontos da ordem do dia que pretendam submeter-se à apreciação da Assembleia Geral. Todas as notícias do desporto estão em estaçãodiariajornal.sapo.pt. Informação também atualizada no site da Estação Diária Rádio em 968.fm. A seguir fica a previsão do estado do tempo.
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6: Previsão do estado do tempo para as próximas 24 horas.
7: O Instituto Português de Mar e da Atmosfera está a prever para o Distrito de Viseu céu com períodos de muita nebulosidade e aguaceiros poderão ser acompanhados de trovoadas com vento em geral fraco, soprando moderado nas terras altas. O IPMA está também a prever uma pequena descida da temperatura mínima, com mercúrio dos termómetros a chegar aos 19 graus de máxima e a mínima durante a noite a não ir além dos 7 graus no Distrito de Viseu.
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1: Já daqui a pouco as notícias em primeira mão na Estação Oficial Viseu. 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
1: É o regresso do Diário da Estação e em muito pouco tempo ficamos por dentro do que mais importante vai acontecendo em primeira mão na Estação Oficial Viseu. Fica atento, vem o Diário da Estação.
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2: 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São estas algumas das notícias que vamos destacar na edição do dia do Diário da Estação. Viseu acolhe entre 1 e 3 de junho a 12ª edição do Vê Portugal, Fórum de Turismo Interno, Iniciativa Anual do Turismo Centro de Portugal e o maior encontro nacional dedicado ao setor. O Festival Zigur Fest volta a Lamego este ano entre 20 e 22 de agosto, numa edição que marca o regresso às origens do evento e antecipa uma fase de mudança para o festival. Todos os comerciantes e prestadores de serviços do Conselho de Mangualde podem agora aderir ao Bairro Comercial Digital. A Liga Portugal agendou para as 11 da manhã de sábado, dia 16 de maio, o Académico de Viseu Sporting B, um dos dois jogos que vão definir a subida direta e o apuramento para o play-off pela promoção. Agora é só ficarem atentos ao desenvolvimento destes e outros temas no Diário da Estação. 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

0: 4 horas.
1: 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A região do Dão afirmou-se como uma das grandes protagonistas do Concurso Nacional de Vinhos 2026. Acumulou 4 medalhas de grande ouro, 17 medalhas de ouro e 25 medalhas de prata. Um resultado que consolida o prestígio desta denominação de origem no panorama vínico nacional. A Global Wines, a antiga Dão Sul, foi a produtora mais premiada, com distinções em várias categorias, seguida pela Quinta de Lemos e pela Adega Cooperativa de Penalva do Castelo. O homem foi detido pela GNR do Conselho de Viseu, suspeito de tráfico de droga. A detenção foi confirmada pelo Comando Territorial de Viseu da Guarda Nacional Republicana, acrescentando que aconteceu na sequência de uma operação de fiscalização rodoviária. Na posse do detido, os militares da GNR encontraram 111 doses de hashish, uma balança de precisão e vários objetos destinados ao corte, embalamento e transporte da droga. Todo o material foi apreendido, o suspeito constituído arguido e o caso enviado para o Tribunal de Viseu. A PPLCDM de Viseu inaugurou oficialmente o novo Centro de Atividades e Capacitação para a Inclusão Judite Baila Dunes, fica em Repesos, e representa um investimento superior a 2 milhões de euros que foi cofinanciado pelo PRR. A cerimónia decorreu no âmbito das comemorações do 50º aniversário da instituição e também do Dia Nacional da Pessoa com Deficiência. O novo equipamento tem capacidade para 60 utentes, distribuídos por 2 unidades funcionais, integra valências terapêuticas, ocupacionais, formativas e sociais. O espaço foi concebido com elevados padrões de acessibilidade, sustentabilidade e inovação. O objetivo é promover uma resposta centrada na pessoa e na sua inclusão plena na comunidade. A PPACDM quer que este novo Centro de Capacitação seja um espaço de referência no apoio a pessoas com deficiência intelectual e multideficiência, reforçando assim o seu compromisso com a autonomia e a qualidade de vida da população. O município de São Pedro do Sul reforçou em cerca de 75% os apoios à criação de bovinos do concelho. São mais de 37 mil euros a distribuir por 125 produtores. A autarquia de Lafões destaca o crescimento gradual do número de criadores no território, com a freguesia de Manhoça a concentrar uma parte significativa dos produtores e também dos animais autóctonos da região. Com este reforço do apoio municipal, a Câmara de São Pedro do Sul diz que pretende garantir melhores condições sanitárias e uma maior sustentabilidade das explorações pecuárias. O foco está sobretudo nas zonas de maior altitude, onde os animais desempenham não só um papel económico relevante, mas também funções essenciais de manutenção de ecossistema, contribuindo para o equilíbrio e conservação do território. Atualizamos toda a informação em estaçãodiariajornal.sapo.pt e também no site da Estação Diária Rádio em 968.fm. A seguir vai ficar a previsão do estado do tempo.
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3: 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Previsão do estado do tempo para as próximas 24 horas. O Instituto Português do Mar e da Atmosfera está a prever para o Distrito de Viseu céu com períodos de muita nubosidade e aguaceiros poderão ser acompanhados de trovoadas com vento em geral fraco, soprando moderado nas terras altas. O IPMA está também a prever uma pequena descida da temperatura mínima, com mercúrio dos termómetros a chegar aos 19 graus de máxima e a mínima durante a noite a não ir além dos 7 graus no Distrito de Viseu.
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2: Olá, esta é a frequência da Estação Diária. Estão aí os primeiros sons que fazem parte da abertura desta hora super top da estação. Nos próximos minutos há mais música na estação oficial de Viseu. Até já.
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1: Para que nos próximos minutos possas ficar ligado na Estação Diária Rádio, escolhemos mais um super som que iremos recomendar já de seguida. Soltas da Estação, para ouvir na Estação Oficial de Viseu.
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0: fazem parte do Bloco de Informação do Desporto. Voltaremos de novo à antena logo a seguir às notícias. Super Top da Estação. Os temas mais comerciais da rádio em 96.8. Fiquem bem.
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4: São estes alguns dos temas que vamos desenvolver no Desporto da Estação Diária. A Liga Portugal agendou para as 11 da manhã de sábado, dia 16 de maio, o Académico de Viseu Sporting B, um dos dois jogos que vão definir a subida direta e o apuramento para o play-off pela promoção. O ABC de Nelas garantiu a permanência no Campeonato Nacional Sub-19 da 2ª Divisão de Futsal na próxima temporada, enquanto o Viseu 2001 vai regressar aos distritais. A equipa de ténis de mesa de Mondão destacou-se no Campeonato Nacional de Pares com uma prestação que valeu 4 títulos nacionais, 2 vice-campeonatos e um terceiro lugar. A Liga Portuguesa de Futebol Profissional convocou uma Assembleia Geral Extraordinária para o próximo dia 20 de maio, dedicada a alterações regulamentares para a época 2026-2027. Agora é só ficarem atentos ao desenvolvimento destes e outros temas no Desporto da Estação Diária.
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0: bloco de informação desportiva às 4:30.
1: Liga Portugal se agendou para as 11 da manhã, sábado, dia 16 de maio, o Académico de Viseu Sporting B, um dos dois jogos que vão definir a subida direta e o apuramento para o play-off pela promoção. Manda o regulamento que jogos com equipas com os mesmos objetivos tenham que ser disputados à mesma hora, pelo que também em Torres Vedras, pelas 11 da manhã de sábado, será disputado o Torriense Vizela. As contas para o Académico de Viseu são simples, chega a esta 34ª e última jornada com 58 pontos, mais 2 que o Torriense, e uma vantagem numa eventual igualdade pontual no final do campeonato, pelo que lhe bastará apenas um empate frente aos Jovens Leões para carimbar o regresso ao principal escalão, onde esteve pela última vez na longínqua temporada de 1988-89. O ABC de Delas garantiu a permanência no Campeonato Nacional Sub-19 da 2ª Divisão de Futsal da próxima temporada, enquanto o Viseu 2001 vai regressar aos distritais. A manutenção dos nelenses foi confirmada com uma vitória sobre o Marta Pinhal por 3-1, num encontro que foi disputado no Pavilhão Municipal de Nelas. O objetivo foi alcançado a uma jornada do final do campeonato. O ABC ocupa o 5º lugar da fase de manutenção com 16 pontos após a 13ª jornada. Já o Viseu 2001, depois de um empate a 3 golos em casa frente aos Açoeiros, está virtualmente despromovido, já que entra para a última jornada no 6º lugar, a 4 pontos do ABC de Nelas. Descem de divisão os 3 últimos classificados entre as 8 equipas. Na ronda final, já para cumprir calendário, o ABC de Nelas joga nos Açoeiros, enquanto o Viseu 2001 vai a Vizela defrontar a Associação Jorge Antunes. A equipa de ténis de mesa da Associação de Pais e Agregados de Educação do Agrupamento de Escolas de Mundão, de Viseu, destacou-se no Campeonato Nacional de Pares com uma prestação que valeu 4 títulos nacionais, 2 vice-campeonatos e ainda um 3º lugar. Na competição, que decorreu no Pavilhão Desportivo de Santa Eulália, em Vizela, o clube levou até ao Minho uma equipa com 12 atletas para participarem das provas de pares femininos, masculinos e mistos, nos escalões sub-11 a sub-19, tendo o balanço final sido muito positivo, com 7 pódios ao longo dos 2 dias de competição. Os títulos nacionais para a Associação de Mundão foram conquistados por Mariana Rodrigues e Leonor Marques em pares femininos sub-15, Maria Marques e Leonor Ascenso em pares femininos sub-13 e Maria Marques e Vicente Cardoso em pares mistos sub-13. A Liga Portuguesa de Futebol Profissional convocou uma Assembleia Geral Extraordinária para o próximo dia 20 de maio, dedicada a alterações regulamentares para a época de futebol 2026-27. A reunião vai decorrer no auditório do Arena Liga, no Porto, e contará também com a representação da SADES, do Académico de Viseu e do Clube Desportivo de Tondela. Na ordem do dia vão estar as propostas de alteração aos regulamentos de competições profissionais de futebol, que são organizadas pela Liga, ao nível de disciplinar e de arbitragem, entre outros temas. Os clubes vão poder apresentar propostas concretas por escrito sobre os pontos da ordem do dia que pretendam submeter-se à apreciação da Assembleia Geral. Todas as notícias do desporto estão em estaçãodiariajornal.sapo.pt, informação também atualizada no site da Estação Diária Rádio em 968.fm. A seguir fica a previsão do estado do tempo. 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Previsão do estado do tempo para as próximas 24 horas. O Instituto Português de Mar e da Atmosfera está a prever para o Distrito de Viseu céu com períodos de muita nubosidade e aguaceiros poderão ser acompanhados de trovoadas com vento em geral fraco, soprando moderado nas terras altas. O IPMA está também a prever uma pequena descida da temperatura mínima, com mercúrio dos termómetros a chegar aos 19 graus de máxima e a mínima durante a noite a não ir além dos 7 graus no Distrito de Viseu.
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6: Hoje vamos falar sobre prioridades do dia e objetivos anuais. É o que vamos falar já a seguir, por isso estejam por aí.
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1: Para avançarmos para a segunda meia hora desta emissão, fica aí com o Super Top da Estação Diária Rádio. Os temas mais comerciais da rádio que se destacaram nos tops do mercado áudio. Fiquem por aí!
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0: Setas, Carlos Manuel Costa. Aí estamos para mais uma grande hora de emissão na Estação Diária. Está já alinhada mais uma super malha em 96.80. Carlos Manuel Costa, na Estação Diária. Para continuarmos em grande ritmo aqui em 96.80, já a seguir vamos ficar com as soltas da estação que estão a chegar à antena na Estação Diária, de segunda a domingo.
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1: Hora super top da Estação Diária em 96.8 para partilhar os temas mais comerciais da rádio. Fica aí com o endereço do Facebook oficial da Estação Oficial de Viseu. facebook.com/estaçãodiaria em qualquer plataforma online. Até já!
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1: Depois do Bloco Comercial, vem aí os destaques e as notícias atualizadas na Estação Diária em 96.8. Voltaremos para mais Superestação. Até já!
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2: São estes alguns dos temas que vamos desenvolver no desporto da Estação Diária. No futebol distrital, este domingo vai decidir-se o título de campeão da Divisão de Honra de Viseu, com o Castro Leira defender na 31ª jornada uma vantagem de 1 ponto sobre o Lamelas. O Viseu 2001 recebe este domingo o Portimonense em jogo da 12ª jornada da fase de apuramento campeão da 2ª Divisão Nacional de Futsal. O Estádio Municipal da Pedreira em São Pedro do Sul é o palco escolhido para a grande final do campeonato da 1ª Divisão de Futebol de Viseu. O Heróis da Aventura de Sinfãs arranca este fim de semana a 2ª fase da Taça Nacional Feminina de Futsal. Agora é só ficarem atentos ao desenvolvimento destes e outros temas no desporto da Estação Diária.
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1: 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A região do Dão afirmou-se como uma das grandes protagonistas do Concurso Nacional de Vinhos 2026. Acumulou 4 medalhas de grande ouro, 17 medalhas de ouro e 25 medalhas de prata. Um resultado que consolida o prestígio desta denominação de origem no panorama vínico nacional. A Global Wines, a antiga Dom Sul, foi a produtora mais premiada, com distinções em várias categorias, seguida pela Quinta de Lemos e pela Adega Cooperativa de Penalva do Castelo. O homem foi detido pela GNR do Conselho de Viseu, suspeito de tráfico de droga. A detenção foi confirmada pelo Comando Territorial de Viseu da Guarda Nacional Republicana, acrescentando que aconteceu na sequência de uma operação de fiscalização rodoviária. Na posse do detido, os militares da GNR encontraram 111 doses de hashish, uma balança de precisão e vários objetos destinados ao corte, embalamento e transporte da droga. Todo o material foi apreendido, o suspeito constituído arguido e o caso enviado para o Tribunal de Viseu. A PPLCDM de Viseu inaugurou oficialmente o novo Centro de Atividades e Capacitação para a Inclusão Judite Bailadunes. Fica em Arrapesos e representa um investimento superior a 2 milhões de euros que foi cofinanciado pelo PRR. A cerimónia decorreu no âmbito das comemorações do 50º aniversário da instituição e também do Dia Nacional da Pessoa com Deficiência. O novo equipamento tem capacidade para 60 utentes, distribuídos por 2 unidades funcionais, integra valências terapêuticas, ocupacionais, formativas e sociais. O espaço foi concebido com elevados padrões de acessibilidade, sustentabilidade e inovação. O objetivo é promover uma resposta centrada na pessoa e na sua inclusão plena na comunidade. A PPACDM quer que este novo Centro de Capacitação seja um espaço de referência no apoio a pessoas com deficiência intelectual e multideficiência, reforçando assim o seu compromisso com a autonomia e a qualidade de vida da população. O município de São Pedro do Sul reforçou em cerca de 75% os apoios à criação de bovinos do concelho. São mais de 37 mil euros a distribuir por 125 produtores. A autarquia de Lafões destaca o crescimento gradual do número de criadores no território, com a freguesia de Manhoça a concentrar uma parte significativa dos produtores e também dos animais autóctonos da região. Com este reforço do apoio municipal, a Câmara de São Pedro do Sul diz que pretende garantir melhores condições sanitárias e uma maior sustentabilidade das explorações pecuárias. O foco está sobretudo nas zonas de maior altitude, onde os animais desempenham não só um papel económico relevante, mas também funções essenciais de manutenção de ecossistema, contribuindo para o equilíbrio e conservação do território. Atualizamos toda a informação em estaçãodiariajornal.sapo.pt e também no site da Estação Diária Rádio em 968.fm. A seguir vai ficar-se a previsão do estado do tempo. 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
2: 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Previsão do estado do tempo para as próximas 24 horas. O Instituto Português de Mar e da Atmosfera está a prever para o Distrito de Viseu céu com períodos de muita nubosidade e aguaceiros poderão ser acompanhados de trovoadas com vento em geral fraco, soprando moderado nas terras altas. O IPMA está também a prever uma pequena descida da temperatura mínima, com o mercúrio dos termómetros a chegar aos 19 graus de máxima e a mínima durante a noite a não ir além dos 7 graus no Distrito de Viseu.
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0: edição, destacamos algumas das músicas que estão a ter no mercado áudio. Fiquem bem!
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1: De regresso à informação na Estação Diária. Já daqui a pouco vem o Diário da Estação, na Estação Oficial de Viseu.
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0: 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Na Estação Diária damos destaque a alguns dos temas mais ouvidos em 96.8. Soltas da Estação, para escutares na próxima sequência que preparámos na playlist da Estação Oficial de Viseu.
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0: 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Super top da estação. Fiquem muito bem. Até já.
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7: São estes alguns dos temas que vamos desenvolver no Desporto da Estação Diária. A Liga Portugal agendou para as 11 da manhã de sábado, dia 16 de maio, o Académico de Viseu Sporting B, um dos dois jogos que vão definir a subida direta e o apuramento para o play-off pela promoção. O ABC de Nelas garantiu a permanência no Campeonato Nacional Sub-19 da 2ª Divisão de Futsal na próxima temporada, enquanto o Viseu 2001 vai regressar aos distritais. A equipa de ténis de mesa de Mundão destacou-se no Campeonato Nacional de Pares com uma prestação que valeu 4 títulos nacionais, 2 vice-campeonatos e um terceiro lugar. A Liga Portuguesa de Futebol Profissional convocou uma Assembleia Geral Extraordinária para o próximo dia 20 de maio, dedicada a alterações regulamentares para a época 2026-2027. Agora é só ficarem atentos ao desenvolvimento destes e outros temas no Desporto da Estação Diária.
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0: bloco de informação desportiva às 5h30.
1: Liga Portugal se agendou para as 11 da manhã de sábado, dia 16 de maio, o Académico de Viseu Sporting B, um dos dois jogos que vão definir a subida direta e o apuramento para o play-off pela promoção. Manda o regulamento que jogos com equipas com os mesmos objetivos tenham que ser disputados à mesma hora, pelo que também em Torres Vedras, pelas 11 da manhã de sábado, será disputado o Torriense Vizela. As contas para o Académico de Viseu são simples, chega a esta 34ª e última jornada com 58 pontos, mais 2 que o Torriense, e uma vantagem numa eventual igualdade pontual no final do campeonato, pelo que lhe bastará apenas um empate frente aos Jovens Leões para carimbar o regresso ao principal escalão, onde esteve pela última vez na longínqua temporada de 1988-89. O ABC de Delas garantiu a permanência no Campeonato Nacional Sub-19 da 2ª Divisão de Futsal da próxima temporada, enquanto o Viseu 2001 vai regressar aos distritais. A manutenção dos nelenses foi confirmada com uma vitória sobre o Marta Pinhal por 3-1, no encontro que foi disputado no Pavilhão Municipal de Nelas. O objetivo foi alcançado a uma jornada do final do campeonato. O ABC ocupa o 5º lugar da fase de manutenção com 16 pontos após a 13ª jornada. Já o Viseu 2001, depois de um empate a 3 golos em casa frente ao Sassueiros, está virtualmente despromovido, já que entra para a última jornada no 6º lugar, a 4 pontos do ABC de Nelas. Descem de divisão os 3 últimos classificados entre as 8 equipas. Na ronda final, já para cumprir calendário, o ABC de Nelas joga no Sassueiros, enquanto o Viseu 2001 vai a Vizela defrontar a Associação Jorge Antunes. A equipa de ténis de mesa da Associação de Pais e Encarregados de Educação do Agrupamento de Escolas de Mundão, de Viseu, destacou-se no Campeonato Nacional de Pares com uma prestação que valeu 4 títulos nacionais, 2 vice-campeonatos e ainda um 3º lugar. Na competição, que decorreu no Pavilhão Desportivo de Santa Eulália, em Vizela, o clube levou até ao Minho uma equipa com 12 atletas para participarem das provas de pares femininos, masculinos e mistos, nos escalões sub-11 a sub-19, tendo o balanço final sido muito positivo, com 7 pódios ao longo dos 2 dias de competição. Os títulos nacionais para a Associação de Mundão foram conquistados por Mariana Rodrigues e Leonor Marques em pares femininos sub-15, Maria Marques e Leonor Ascenso em pares femininos sub-13 e Maria Marques e Vicente Cardoso em pares mistos sub-13. A Liga Portuguesa de Futebol Profissional convocou uma Assembleia Geral Extraordinária para o próximo dia 20 de maio, dedicada a alterações regulamentares para a época de futebol 2026-27. A reunião vai decorrer no auditório do Arena Liga, no Porto, e contará também com a representação da SADES do Académico de Viseu e do Clube Desportivo de Tondela. Na ordem do dia vão estar as propostas de alteração aos regulamentos de competições profissionais de futebol, que são organizadas pela Liga, ao nível de disciplinar e de arbitragem, entre outros temas. Os clubes vão poder apresentar propostas concretas por escrito sobre os pontos da ordem do dia que pretendam submeter-se à apreciação da Assembleia Geral. 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A seguir fica a previsão do estado do tempo. 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Previsão do estado do tempo para as próximas 24 horas. O Instituto Português de Mar e da Atmosfera está a prever para o Distrito de Viseu céu com períodos de muita nebulosidade e aguaceiros poderão ser acompanhados de trovoadas com vento em geral fraco, superando moderado nas terras altas. O IPMA está também a prever uma pequena descida da temperatura mínima, com mercúrio dos termómetros a chegar aos 19 graus de máxima e a mínima durante a noite a não ir além dos 7 graus no Distrito de Viseu.
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1: Vamos acelerar as tuas batidas. Malha Super Top da Estação. Super músicas para escutares na Estação Diária em 96.8. Fiquem bem.
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1: Hora super top da estação. Vem aí os principais destaques que iremos desenvolver à hora certa no Diário da Estação. Voltaremos para mais Super Estação logo após o Bloco das Notícias. Fica bem.
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2: 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São estes alguns dos temas que vamos desenvolver no desporto da Estação Diária. No futebol distrital, este domingo vai decidir-se o título de campeão da Divisão de Honra de Viseu, com o Castro Deira defender na 31ª jornada uma vantagem de 1 ponto sobre o Lamelas. O Viseu 2001 recebe este domingo o Portimonense em jogo da 12ª jornada da fase de apuramento campeão da 2ª Divisão Nacional de Futsal. O Estádio Municipal da Pedreira em São Pedro do Sul é o palco escolhido para a grande final do campeonato da 1ª Divisão de Futebol de Viseu. O Heróis da Aventura de Sinfãs arranca este fim de semana a 2ª fase da Taça Nacional Feminina de Futsal. Agora é só ficarem atentos ao desenvolvimento destes e outros temas no desporto da Estação Diária. 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

0: 6 horas.
1: 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A região do Dão afirmou-se como uma das grandes protagonistas do Concurso Nacional de Vinhos 2026. Acumulou 4 medalhas de grande ouro, 17 medalhas de ouro e 25 medalhas de prata. Um resultado que consolida o prestígio desta denominação de origem no panorama vínico nacional. A Global Wines, a antiga Dom Sul, foi a produtora mais premiada, com distinções em várias categorias, seguida pela Quinta de Lemos e pela Adega Cooperativa de Penalva do Castelo. O homem foi detido pela GNR do Conselho de Viseu, suspeito de tráfico de droga. A detenção foi confirmada pelo Comando Territorial de Viseu da Guarda Nacional Republicana, acrescentando que aconteceu na sequência de uma operação de fiscalização rodoviária. Na posse do detido, os militares da GNR encontraram 111 doses de AX, uma balança de precisão e vários objetos destinados ao corte, embalamento e transporte da droga. Todo o material foi apreendido, o suspeito constituído arguido e o caso enviado para o Tribunal de Viseu. A PPLCDM de Viseu inaugurou oficialmente o novo Centro de Atividades e Capacitação para a Inclusão Judite Bailatunes. Fica em Rapezos e representa um investimento superior a 2 milhões de euros que foi cofinanciado pelo PRR. A cerimónia decorreu no âmbito das comemorações do 50º aniversário da instituição e também do Dia Nacional da Pessoa com Deficiência. O novo equipamento tem capacidade para 60 utentes, distribuídos por 2 unidades funcionais, integra valências terapêuticas, ocupacionais, formativas e sociais. O espaço foi concebido com elevados padrões de acessibilidade, sustentabilidade e inovação. O objetivo é promover uma resposta centrada na pessoa e na sua inclusão plena na comunidade. A PPACDM quer que este novo Centro de Capacitação seja um espaço de referência no apoio a pessoas com deficiência intelectual e multideficiência, reforçando assim o seu compromisso com a autonomia e a qualidade de vida da população. O município de São Pedro do Sul reforçou em cerca de 75% os apoios à criação de bovinos do concelho. São mais de 37 mil euros a distribuir por 125 produtores. A autarquia de Lafões destaca o crescimento gradual do número de criadores no território, com a freguesia de Manhoça a concentrar uma parte significativa dos produtores e também dos animais autóctonos da região. Com este reforço do apoio municipal, a Câmara de São Pedro do Sul diz que pretende garantir melhores condições sanitárias e uma maior sustentabilidade das explorações pecuárias. O foco está sobretudo nas zonas de maior altitude, onde os animais desempenham não só um papel económico relevante, mas também funções essenciais de manutenção de ecossistema, contribuindo para o equilíbrio e conservação do território. Atualizamos toda a informação em estaçãodiariajornal.sapo.pt e também no site da Estação Diária Rádio em 968.fm. A seguir vai ficar a previsão do estado do tempo. 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
2: 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Previsão do estado do tempo para as próximas 24 horas. O Instituto Português de Mar e da Atmosfera está a prever para o Distrito de Viseu céu com períodos de muita nubosidade e aguaceiros poderão ser acompanhados de trovoadas com vento em geral fraco, soprando moderado nas terras altas. O IPMA está também a prever uma pequena descida da temperatura mínima, com o mercúrio dos termómetros a chegar aos 19 graus de máxima e a mínima durante a noite a não ir além dos 7 graus no Distrito de Viseu.
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5: Olá, esta é a frequência da Estação Diária. Fiquem bem, fiquem por aí.
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5: Vêm os temas que merecem relevo nos diferentes tops do mercado da música. Avançamos para as soltas da estação, na Estação Oficial de Viseu.
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3: Som de abertura é mais um espaço de emissão na Estação Diária. Começamos com o Super Malha Tuga e para que possamos prosseguir nesta edição, a Supernova. Nos próximos minutos há mais música na Estação Oficial de Viseu. Fiquem bem.
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0: Boa noite. Para escutares na próxima sequência que preparámos na playlist da Estação Diária, Soltas da Estação. E logo a seguir, vêm os temas que merecem relevo nos diferentes tops do mercado da música. Até já.
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0: Sessão diária. Boa noite. Depois do bloco comercial, vem aí os destaques e as notícias atualizadas nesta sessão diária. Iremos voltar para a segunda meia hora desta emissão super top da estação. Até já!
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7: São estes alguns dos temas que vamos desenvolver no desporto da Estação Diária. A Liga Portugal agendou para as 11 da manhã de sábado, dia 16 de maio, o Académico de Viseu Sporting B, um dos dois jogos que vão definir a subida direta e o apuramento para o play-off pela promoção. O ABC de Nelas garantiu a permanência no Campeonato Nacional Sub-19 da 2ª Divisão de Futsal na próxima temporada, enquanto o Viseu 2001 vai regressar aos distritais. A equipa de ténis de mesa de Mundão destacou-se no Campeonato Nacional de Pares com uma prestação que valeu 4 títulos nacionais, 2 vice-campeonatos e um terceiro lugar. A Liga Portuguesa de Futebol Profissional convocou uma Assembleia Geral Extraordinária para o próximo dia 20 de maio, dedicada a alterações regulamentares para a época 2026-2027. Agora é só ficarem atentos ao desenvolvimento destes e outros temas no desporto da Estação Diária.
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0: Volta a meia hora, bloco das 6h30.
1: Liga Portugal se agendou para as 11 da manhã sábado, dia 16 de maio, o Académico de Viseu Sporting B, um dos dois jogos que vão definir a subida direta e o apuramento para o play-off pela promoção. Manda o regulamento que os jogos com equipas com os mesmos objetivos tenham que ser disputados à mesma hora, pelo que também em Torres Vedras, pelas 11 da manhã de sábado, será disputado o Torriense-Vizela. As contas para o Académico de Viseu são simples. Chega a esta 34ª e última jornada com 58 pontos, mais 2 que o Torriense, e uma vantagem numa eventual igualdade pontual no final do campeonato, pelo que lhe bastará apenas um empate frente aos Jovens Leões para carimbar o regresso ao principal escalão, onde esteve pela última vez na longínqua temporada de 1988-89. O ABC Delas garantiu a permanência no Campeonato Nacional Sub-19 da 2ª Divisão de Futsal da próxima temporada, enquanto o Viseu 2001 vai regressar aos distritais. A manutenção dos nelenses foi confirmada com uma vitória sobre o Marta Pinhal por 3-1, num encontro que foi disputado no Pavilhão Municipal de Nelas. O objetivo foi alcançado a uma jornada do final do campeonato. O ABC ocupa o 5º lugar da fase de manutenção com 16 pontos após a 13ª jornada. Já o Viseu 2001, depois do empate a 3 golos em casa frente aos Sassueiros, está virtualmente despromovido, já que entra para a última jornada no 6º lugar, a 4 pontos do ABC de Nelas. Descem de divisão os 3 últimos classificados entre as 8 equipas. Na ronda final, já para cumprir calendário, o ABC de Nelas joga no Sassueiros, enquanto o Viseu 2001 vai a Vizela defrontar a Associação Jorge Antunes. A equipa de ténis de mesa da Associação de Pais e Agregados de Educação do Agrupamento de Escolas de Mundão, de Viseu, destacou-se no Campeonato Nacional de Pares com uma prestação que valeu 4 títulos nacionais, 2 vice-campeonatos e ainda um 3º lugar. Na competição, que decorreu no Pavilhão Desportivo de Santa Eulália, em Vizela, o clube levou até ao Minho uma equipa com 12 atletas para participarem das provas de pares femininos, masculinos e mistos, nos escalões sub-11 a sub-19, tendo o balanço final sido muito positivo, com 7 pódios ao longo dos 2 dias de competição. Os títulos nacionais para a Associação de Mundão foram conquistados por Mariana Rodrigues e Leonor Marques, em pares femininos sub-15, Maria Marques e Leonor Ascenso, em pares femininos sub-13, e Maria Marques e Vicente Cardoso, em pares mistos sub-13. A Liga Portuguesa de Futebol Profissional convocou uma Assembleia Geral Extraordinária para o próximo dia 20 de maio, dedicada a alterações regulamentares para a época de futebol 2026-27. A reunião vai decorrer no auditório do Arena Liga, no Porto, e contará também com a representação da SADES, do Académico de Viseu e do Clube Desportivo de Tondela. Na ordem do dia vão estar as propostas de alteração aos regulamentos de competições profissionais de futebol, que são organizadas pela Liga, ao nível de disciplinar e de arbitragem, entre outros temas. Os clubes vão poder apresentar propostas concretas por escrito sobre os pontos da ordem do dia que pretendam submeter-se à apreciação da Assembleia Geral. Todas as notícias do desporto estão em estaçãodiariajornal.sapo.pt, informação também atualizada no site da Estação Diária Rádio em 968.fm. A seguir fica a previsão do estado do tempo. 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Previsão do estado do tempo para as próximas 24 horas. O Instituto Português do Mar e da Atmosfera está a prever para o Distrito de Viseu céu com períodos de muita nubosidade e aguaceiros poderão ser acompanhados de trovoadas com vento em geral fraco, soprando moderado nas terras altas. O IPMA está também a prever uma pequena descida da temperatura mínima, com mercúrio dos termómetros a chegar aos 19 graus de máxima e a mínima durante a noite não irá além dos 7 graus no Distrito de Viseu.
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1: Ora, estamos nós para a segunda metade desta emissão. Fica aí com o Super Top da Estação Diária em 96.8. Estação Diária, estação oficial de Viseu. Até já.
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1: Estamos de volta para dar por finalizado o último terço da hora. Super top da estação, top da estação diária. Regressaremos à antena logo a seguir à informação atualizada. Até já.
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2: São estes alguns dos temas que vamos desenvolver no desporto da Estação Diária. No futebol distrital, este domingo vai decidir-se o título de campeão da Divisão de Honra de Viseu, com o Castroleira defendendo a 31ª jornada uma vantagem de 1 ponto sobre o Lamelas. O Viseu 2001 recebe este domingo o Portimonense em jogo da 12ª jornada da fase de apuramento campeão da 2ª Divisão Nacional de Futsal. O Estádio Municipal da Pedreira em São Pedro do Sul é o palco escolhido para a grande final do campeonato da 1ª Divisão de Futebol de Viseu. O Heróis da Aventura de Sinfãs arranca este fim de semana a 2ª fase da Taça Nacional Feminina de Futsal. Agora é só ficarem atentos ao desenvolvimento destes e outros temas no desporto da Estação Diária. 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
5: 7 horas.
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7: A região do Dão afirmou-se como uma das grandes protagonistas do Concurso Nacional de Vinhos 2026. Acumulou 4 medalhas de grande ouro, 17 medalhas de ouro e 25 medalhas de prata. Um resultado que consolida o prestígio desta denominação de origem no panorama vínico nacional. A Global Wines, a antiga Dão Sul, foi a produtora mais premiada, com distinções em várias categorias, seguida pela Quinta de Lemos e pela Adega Cooperativa de Penalva do Castelo. Um homem foi detido pela GNR do Conselho de Viseu, suspeito de tráfico de droga. A detenção foi confirmada pelo Comando Territorial de Viseu da Guarda Nacional Republicana, acrescentando que aconteceu na sequência de uma operação de fiscalização rodoviária. Na posse do detido, os militares da GNR encontraram 111 doses de hashish, uma balança de precisão e vários objetos destinados ao corte, embalamento e transporte da droga. Todo o material foi apreendido, o suspeito constituído arguido e o caso enviado para o Tribunal de Viseu. A PPL-CDM de Viseu inaugurou oficialmente o novo Centro de Atividades e Capacitação para a Inclusão Judite Bailadunes. Fica em Arrepesos e representa um investimento superior a 2 milhões de euros que foi cofinanciado pelo PRR. A cerimónia decorreu no âmbito das comemorações do 50º aniversário da instituição e também do Dia Nacional da Pessoa com Deficiência. O novo equipamento tem capacidade para 60 utentes, distribuídos por 2 unidades funcionais, integra valências terapêuticas, ocupacionais, formativas e sociais. O espaço foi concebido com elevados padrões de acessibilidade, sustentabilidade e inovação. O objetivo é promover uma resposta centrada na pessoa e na sua inclusão plena na comunidade. A PPA-CDM quer que este novo Centro de Capacitação seja um espaço de referência no apoio a pessoas com deficiência intelectual e multideficiência, reforçando assim o seu compromisso com a autonomia e a qualidade de vida da população. O município de São Pedro do Sul reforçou em cerca de 75% os apoios à criação de bovinos do concelho. São mais de 37 mil euros a distribuir por 125 produtores. A autarquia de Lafões destaca o crescimento gradual do número de criadores no território, com a freguesia de Manhoça a concentrar uma parte significativa dos produtores e também dos animais autóctones da região. Com este reforço do apoio municipal, a Câmara de São Pedro do Sul diz que pretende garantir melhores condições sanitárias e uma maior sustentabilidade das explorações pecuárias. O foco está sobretudo nas zonas de maior altitude, onde os animais desempenham não só um papel económico relevante, mas também funções essenciais de manutenção de ecossistema, contribuindo para o equilíbrio e conservação do território. Atualizamos toda a informação em estaçãodiariajornal.sapo.pt e também no site da Estação Diária Rádio em 968.fm. A seguir vai ficar a previsão do estado do tempo.
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8: 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Previsão do estado do tempo para as próximas 24 horas. O Instituto Português do Mar e da Atmosfera está a prever para o Distrito de Viseu céu com períodos de muita nubosidade e aguaceiros poderão ser acompanhados de trovoadas com vento em geral fraco, soprando moderado nas terras altas. O IPMA está também a prever uma pequena descida da temperatura mínima, com mercúrio dos termómetros a chegar aos 19 graus de máxima e a mínima durante a noite a não ir além dos 7 graus no Distrito de Viseu.
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3: Regresso à ligação em trânsito para fazer mais um ponto de ordem na circulação automóvel em Viseu. Lembramos que estamos na rubrica em hora de ponta e que é no centro da cidade que o tráfego aumenta substancialmente. Se o destino que percorre tem direção à zona oeste da cidade, ou seja, ligação à localidade de Vilmoinhos, irá provavelmente ter de perder mais alguns minutos porque é costume o acumular de veículos automóveis que percorrem o perímetro urbano da cidade. Se se encontra perto da Fonte Luminosa, do Rocio, a forma mais indicada de sair do centro de Viseu será contornar a rotunda à esquerda, pela via que o vai levar até ao cruzamento com semáforos. Preste atenção que é obrigatório seguir em frente rumo à Avenida Alberto Sampaio. É comum que aqui o trânsito se apresente mais congestionado e até demorado, e que poderá levar alguns minutos a atravessar esta avenida, que termina junto à Praça Dom João I, mesmo ao lado do edifício dos Bombeiros Voluntários. Aqui irá cruzar com a Rua 21 de Agosto, o que também aumenta a probabilidade de marcha lenta. Na Rua Almirante Afonso Cerqueira, que o levará até à Praça Carlos Lopes, onde deverá prestar especial atenção ao tráfego que vem a descer à sua esquerda. 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
8: Muito bem, estamos aí em mais uma hora de Portugal às 7. Abrimos mais uma emissão com Fora da Caixa, grande tema nacional, na Estação Diária. Para seguirmos em frente, tema top em destaque. Supernova para ouvirmos nos minutos iniciais desta hora. Vamos à contagem, 96.80. Volto já a seguir.
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Ok, já lá vamos os primeiros minutos desta emissão. Soltas na estação. Grandes músicas passam em revista na estação oficial de Viseu. Na Antena 9680. Até já.

0: Já sabem que a todas as meias horas na estação diária damos relevo ao desporto. Por isso, fiquem atentos ao bloco de informação de caráter desportivo, sempre com as últimas em grande destaque. Depois, a música regressa logo a seguir na Rádio Oficial de Viseu.
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0: 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São estes alguns dos temas que vamos desenvolver no Desporto da Estação Diária. A Liga Portugal agendou para as 11 da manhã de sábado, dia 16 de maio, o Académico de Viseu Sporting B, um dos dois jogos que vão definir a subida direta e o apuramento para o play-off pela promoção. O ABC de Nelas garantiu a permanência no Campeonato Nacional Sub-19 da 2ª Divisão de Futsal na próxima temporada, enquanto o Viseu 2001 vai regressar aos distritais. A equipa de ténis de mesa de Mundão destacou-se no Campeonato Nacional de Pares com uma prestação que valeu 4 títulos nacionais, 2 vice-campeonatos e um terceiro lugar. A Liga Portuguesa de Futebol Profissional convocou uma Assembleia Geral Extraordinária para o próximo dia 20 de maio, dedicada a alterações regulamentares para a época 2026-2027. Agora é só ficarem atentos ao desenvolvimento destes e outros temas no Desporto da Estação Diária. 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

0: 7h30. Está de volta à informação desportiva.
1: Liga Portugal se agendou para as 11 da manhã, sábado, dia 16 de maio, o Académico de Viseu Sporting B, um dos dois jogos que vão definir a subida direta e o apuramento para o play-off pela promoção. Manda o regulamento que jogos com equipas com os mesmos objetivos tenham que ser disputados à mesma hora, pelo que também em Torres Vedras, pelas 11 da manhã de sábado, será disputado o Torriense Vizela. As contas para o Académico de Viseu são simples, chega a esta 34ª e última jornada com 58 pontos, mais 2 que o Torriense, e uma vantagem numa eventual igualdade pontual no final do campeonato, pelo que lhe bastará apenas um empate frente aos Jovens Leões para carimbar o regresso ao principal escalão, onde esteve pela última vez na longínqua temporada de 1988-89. O ABC Delas garantiu a permanência no Campeonato Nacional Sub-19 da 2ª Divisão de Futsal da próxima temporada, enquanto o Viseu 2001 vai regressar aos distritais. A manutenção dos nelenses foi confirmada com uma vitória sobre o Marta Pinhal por 3-1, no encontro que foi disputado no Pavilhão Municipal de Nelas. O objetivo foi alcançado a uma jornada do final do campeonato. O ABC ocupa o 5º lugar da fase de manutenção com 16 pontos após a 13ª jornada. Já o Viseu 2001, depois de um empate a 3 golos em casa frente aos Açoeiros, está virtualmente despromovido, já que entra para a última jornada no 6º lugar, a 4 pontos do ABC de Nelas. Descem de divisão os 3 últimos classificados entre as 8 equipas. Na ronda final, já para cumprir calendário, o ABC de Nelas joga nos Açoeiros, enquanto o Viseu 2001 vai a Vizela defrontar a Associação Jorge Antunes. A equipa de ténis de mesa da Associação de Pais e Agregados de Educação do Agrupamento de Escolas de Mundão, de Viseu, destacou-se no Campeonato Nacional de Pares com uma prestação que valeu 4 títulos nacionais, 2 vice-campeonatos e ainda um 3º lugar. Na competição, que decorreu no Pavilhão Desportivo de Santa Eulália, em Vizela, o clube levou até ao Minho uma equipa com 12 atletas para participarem das provas de pares femininos, masculinos e mistos, nos escalões sub-11 a sub-19, tendo o balanço final sido muito positivo, com 7 pódios ao longo dos 2 dias de competição. Os títulos nacionais para a Associação de Mundão foram conquistados por Mariana Rodrigues e Leonor Marques em pares femininos sub-15, Maria Marques e Leonor Ascenso em pares femininos sub-13 e Maria Marques e Vicente Cardoso em pares mistos sub-13. A Liga Portuguesa de Futebol Profissional convocou uma Assembleia Geral Extraordinária para o próximo dia 20 de maio, dedicada a alterações regulamentares para a época de futebol 2026-27. A reunião vai decorrer no auditório do Arena Liga, no Porto, e contará também com a representação da SADES, do Académico de Viseu e do Clube Desportivo de Tondela. Na ordem do dia vão estar as propostas de alteração aos regulamentos de competições profissionais de futebol, que são organizadas pela Liga, ao nível de disciplinar e de arbitragem, entre outros temas. Os clubes vão poder apresentar propostas concretas por escrito sobre os pontos da ordem do dia que pretendam submeter-se à apreciação da Assembleia Geral. Todas as notícias do desporto estão em estaçãodiariajornal.sapo.pt, informação também atualizada no site da Estação Diária Rádio em 968.fm. A seguir fica a previsão do estado do tempo. 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Previsão do estado do tempo para as próximas 24 horas. O Instituto Português de Mar e da Atmosfera está a prever para o Distrito de Viseu céu com períodos de muita nubosidade e aguaceiros poderão ser acompanhados de trovoadas com vento em geral fraco, soprando moderado nas terras altas. O IPMA está também a prever uma pequena descida da temperatura mínima, com mercúrio dos termómetros a chegar aos 19 graus de máxima e a mínima durante a noite a não ir além dos 7 graus no Distrito de Viseu.
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0: entrar no início da zona ascendente dos semáforos da Avenida Cidade de Aveiro, tem outra alternativa, que é virar à direita e contornar o Estádio dos Trambelos até chegar à Rotunda do Monte Belo e retomar a circunvalação. Mas se o objetivo for prosseguir até à Rotunda Paulo VI, quando chegar junto ao Hotel Monte Belo, ainda tem a possibilidade de poder virar à direita, fazer a rotunda à esquerda e seguir pela rua Dr. Álvaro Monteiro, junto ao Monte Pio, passar os semáforos, continuar em sentido ascendente até ao cimo da rua e virar à esquerda até apanhar de novo a circunvalação. Estamos em hora de ponta, na estação diária, estamos a dar a conhecer trajetos alternativos para quem pretende entrar na cidade de Viseu. Iremos regressar na próxima hora de ponta.
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4: Bem-vindos a mais uma grande hora desta emissão Portugal às 7. Vamos seguir em frente com mais uma grande malha de som nacional, com mais uma super tuga da estação na antena 9680.
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2: Está aí a altura de revelarmos os principais títulos do Diário da Estação. Fiquem atentos porque vêm aí os comerciais. Contem connosco na próxima hora, logo depois do Bloco das Notícias. 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
2: 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São estas algumas das notícias que vamos destacar na edição do dia do Diário da Estação. A região do Dão afirmou-se como uma das grandes protagonistas do Concurso Nacional de Vinhos 2026. Um homem foi detido pela GNR no Conselho de Viseu suspeito de tráfico de estupefacientes. A APPA-CDM Viseu inaugurou oficialmente o novo Centro de Atividades e Capacitação para a Inclusão Judith Bailantunes em Repesas. O município de São Pedro do Sul reforçou em 75,5% os apoios à criação de bovinos no Conselho. Agora é só ficarem atentos ao desenvolvimento destes e outros temas no Diário da Estação. 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
2: 8 horas.
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4: A região do Dão afirmou-se como uma das grandes protagonistas do Concurso Nacional de Vinhos 2026. Acumulou 4 medalhas de grande ouro, 17 medalhas de ouro e 25 medalhas de prata. Um resultado que consolida o prestígio desta denominação de origem no panorama vínico nacional. A Global Wines, a antiga Dão Sul, foi a produtora mais premiada, com distinções em várias categorias, seguida pela Quinta de Lemos e pela antiga cooperativa de Penalva do Castelo. O homem foi detido pela GNR do Conselho de Viseu, suspeito de tráfico de droga. A detenção foi confirmada pelo Comando Territorial de Viseu da Guarda Nacional Republicana, acrescentando que aconteceu na sequência de uma operação de fiscalização rodoviária. Na posse do detido, os militares da GNR encontraram 111 doses de HX, uma balança de precisão e vários objetos destinados ao corte, embalamento e transporte da droga. Todo o material foi apreendido, o suspeito constituído, arguido e o caso enviado para o Tribunal de Viseu. A PPLCDM de Viseu inaugurou oficialmente o novo Centro de Atividades e Capacitação para a Inclusão Judite Baila Dunes. Fica em Repesos e representa um investimento superior a 2 milhões de euros que foi cofinanciado pelo PRR. A cerimónia decorreu no âmbito das comemorações do 50º aniversário da instituição e também do Dia Nacional da Pessoa com Deficiência. O novo equipamento tem capacidade para 60 utentes, distribuídos por 2 unidades funcionais, integra valências terapêuticas, ocupacionais, formativas e sociais. O espaço foi concebido com elevados padrões de acessibilidade, sustentabilidade e inovação. O objetivo é promover uma resposta centrada na pessoa e na sua inclusão plena na comunidade. A PPACDM quer que este novo Centro de Capacitação seja um espaço de referência no apoio a pessoas com deficiência intelectual e multideficiência, reforçando assim o seu compromisso com a autonomia e a qualidade de vida da população. O município de São Pedro do Sul reforçou em cerca de 75% os apoios à criação de bovinos do concelho. São mais de 37 mil euros a distribuir por 125 produtores. A autarquia de Lafões destaca o crescimento gradual do número de criadores no território, com a freguesia de Manhoça a concentrar uma parte significativa dos produtores e também dos animais autóctonos da região. Com este reforço do apoio municipal, a Câmara de São Pedro do Sul diz que pretende garantir melhores condições sanitárias e uma maior sustentabilidade das explorações pecuárias. O foco está sobretudo nas zonas de maior altitude, onde os animais desempenham não só um papel económico relevante, mas também funções essenciais de manutenção de ecossistema, contribuindo para o equilíbrio e conservação do território. Atualizamos toda a informação em estaçãodiariajornal.sapo.pt e também no site da Estação Diária Rádio em 968.fm. A seguir vai ficar-se a previsão do estado do tempo.
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5: 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Previsão do estado do tempo para as próximas 24 horas. O Instituto Português de Mar e da Atmosfera está a prever para o Distrito de Viseu céu com períodos de muita nebulosidade e aguaceiros poderão ser acompanhados de trovoadas com vento em geral fraco, soprando moderado nas terras altas. O IPMA está também a prever uma pequena descida da temperatura mínima, com o mercúrio dos termómetros a chegar aos 19 graus de máxima e a mínima durante a noite a não ir além dos 7 graus no Distrito de Viseu.
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3: Para cá estamos nós na hora de ponta da estação diária. Este é o período em que...

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1: 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São estes alguns dos temas que vamos desenvolver no Desporto da Estação Diária. A Liga Portugal agendou para as 11 da manhã de sábado, dia 16 de maio, o Académico de Viseu Sporting B, um dos dois jogos que vão definir a subida direta e o apuramento para o play-off pela promoção. O ABC de Nelas garantiu a permanência no Campeonato Nacional Sub-19 da 2ª Divisão de Futsal na próxima temporada, enquanto o Viseu 2001 vai regressar aos distritais. A equipa de ténis de mesa de Mundão destacou-se no Campeonato Nacional de Pares com uma prestação que valeu 4 títulos nacionais, 2 vice-campeonatos e um terceiro lugar. A Liga Portuguesa de Futebol Profissional convocou uma Assembleia Geral Extraordinária para o próximo dia 20 de maio, dedicada a alterações regulamentares para a época 2026-2027. Agora é só ficarem atentos ao desenvolvimento destes e outros temas no Desporto da Estação Diária. 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
1: Principais títulos das notícias na Estação Diária. Vêm os comerciais e o bloco de informação. Voltaremos para a segunda meia hora, super top da Estação Diária Rádio.

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1: Liga Portugal se agendou para as 11 da manhã sábado, dia 16 de maio, o Académico de Viseu Sporting B, um dos dois jogos que vão definir a subida direta e o apuramento para o play-off pela promoção. Manda o regulamento que jogos com equipas com os mesmos objetivos tenham que ser disputados à mesma hora, pelo que também em Torres Vedras, pelas 11 da manhã de sábado, será disputado o Torriense-Vizela. As contas para o Académico de Viseu são simples, chega a esta 34ª e última jornada com 58 pontos, mais 2 que o Torriense, e uma vantagem numa eventual igualdade pontual no final do campeonato, pelo que lhe bastará apenas um empate frente aos Jovens Leões para carimbar o regresso ao principal escalão, onde esteve pela última vez na longínqua temporada de 1988-89. O ABC Delas garantiu a permanência no Campeonato Nacional Sub-19 da 2ª Divisão de Futsal da próxima temporada, enquanto o Viseu 2001 vai regressar aos distritais. A manutenção dos nelenses foi confirmada com uma vitória sobre o Marta Pinhal por 3-1, num encontro que foi disputado no Pavilhão Municipal de Nelas. O objetivo foi alcançado a uma jornada do final do campeonato. O ABC ocupa o 5º lugar da fase de manutenção com 16 pontos após a 13ª jornada. Já o Viseu 2001, depois do empate a 3 golos em casa frente ao Sassueiros, está virtualmente despromovido, já que entra para a última jornada no 6º lugar, a 4 pontos do ABC de Nelas. Descem de divisão os 3 últimos classificados entre as 8 equipas. Na ronda final, já para cumprir calendário, o ABC de Nelas joga no Sassueiros, enquanto o Viseu 2001 vai a Vizela defrontar a Associação Jorge Antunes. A equipa de ténis de mesa da Associação de Pais e Agregados de Educação do Agrupamento de Escolas de Mundão, de Viseu, destacou-se no Campeonato Nacional de Pares com uma prestação que valeu 4 títulos nacionais, 2 vice-campeonatos e ainda um 3º lugar. Na competição, que decorreu no Pavilhão Desportivo de Santa Eulália, em Vizela, o clube levou até ao Minho uma equipa com 12 atletas para participarem das provas de pares femininos, masculinos e mistos, nos escalões sub-11 a sub-19, tendo o balanço final sido muito positivo, com 7 pódios ao longo dos 2 dias de competição. Os títulos nacionais para a Associação de Mundão foram conquistados por Mariana Rodrigues e Leonor Marques, em pares femininos sub-15, Maria Marques e Leonor Ascenso, em pares femininos sub-13, e Maria Marques e Vicente Cardoso, em pares mistos sub-13. A Liga Portuguesa de Futebol Profissional convocou uma Assembleia Geral Extraordinária para o próximo dia 20 de maio, dedicada a alterações regulamentares para a época de futebol 2026-27. A reunião vai decorrer no auditório do Arena Liga, no Porto, e contará também com a representação da SADES, do Académico de Viseu e do Clube Desportivo de Tondela. Na ordem do dia vão estar as propostas de alteração aos regulamentos de competições profissionais de futebol, que são organizadas pela Liga, ao nível de disciplinar e de arbitragem, entre outros temas. Os clubes vão poder apresentar propostas concretas por escrito sobre os pontos da ordem do dia que pretendam submeter-se à apreciação da Assembleia Geral. Todas as notícias do desporto estão em estaçãodiariajornal.sapo.pt. Informação também atualizada no site da Estação Diária Rádio em 968.fm. A seguir fica a previsão do estado do tempo.
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2: 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Previsão do estado do tempo para as próximas 24 horas. O Instituto Português do Mar e da Atmosfera está a prever para o Distrito de Viseu céu com períodos de muita nebulosidade e aguaceiros poderão ser acompanhados de trovoadas com vento em geral fraco, soprando moderado nas terras altas. O IPMA está também a prever uma pequena descida da temperatura mínima, com mercúrio dos termómetros a chegar aos 19 graus de máxima e a mínima durante a noite a não ir além dos 7 graus no Distrito de Viseu.
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10: Olá pessoal, bem-vindos ao QI Business Secrets.
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0: Ora, aí estamos nós para vos dar as boas-vindas para a segunda meia hora desta emissão super top da Estação Diária em 96.8. Super músicas na Estação Oficial de Viseu. Fica bem.
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1: Ora, estamos nós de novo em 96.80, super top da estação, para escutares na playlist da Estação Diária. 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

0: 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Bom dia. Atualizamos os principais títulos do Diário da Estação. Informação que vai para o ar logo a seguir aos destaques e ao bloco comercial da Estação Diária Rádio. Super top da estação. Fiquem bem.
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1: 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São estas algumas das notícias que vamos destacar na edição do dia do Diário da Estação. A região do Dão afirmou-se como uma das grandes protagonistas do Concurso Nacional de Vinhos 2026. Um homem foi detido pela GNR no Conselho de Viseu suspeito de tráfico de estupefacientes. A APPA-CDM Viseu inaugurou oficialmente o novo Centro de Atividades e Capacitação para a Inclusão Judith Baila Antunes em Repesas. O município de São Pedro do Sul reforçou em 75,5% os apoios à criação de bovinos no concelho. Agora é só ficarem atentos ao desenvolvimento destes e outros temas no Diário da Estação.
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2: 9 horas.
3: 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A região do Dão afirmou-se como uma das grandes protagonistas do Concurso Nacional de Vinhos 2026. Acumulou 4 medalhas de grande ouro, 17 medalhas de ouro e 25 medalhas de prata. Um resultado que consolida o prestígio desta denominação de origem no panorama vínico nacional. A Global Wines, a antiga Dão Sul, foi a produtora mais premiada, com distinções em várias categorias, seguida pela Quinta de Lemos e pela adega cooperativa de Penalva do Castelo. O homem foi detido pela GNR do Conselho de Viseu, suspeito de tráfico de droga. A detenção foi confirmada pelo Comando Territorial de Viseu da Guarda Nacional Republicana, acrescentando que aconteceu na sequência de uma operação de fiscalização rodoviária. Na posse do detido, os militares da GNR encontraram 111 doses de haxixe, uma balança de precisão e vários objetos destinados ao corte, embalamento e transporte da droga. Todo o material foi apreendido, o suspeito constituído arguido e o caso enviado para o Tribunal de Viseu. A PPLCDM de Viseu inaugurou oficialmente o novo Centro de Atividades e Capacitação para a Inclusão Judite Baila Dunes. Fica em Arrepesos e representa um investimento superior a 2 milhões de euros, que foi cofinanciado pelo PRR. A cerimónia decorreu no âmbito das comemorações do 50º aniversário da instituição e também do Dia Nacional da Pessoa com Deficiência. O novo equipamento tem capacidade para 60 utentes, distribuídos por 2 unidades funcionais, integra valências terapêuticas, ocupacionais, formativas e sociais. O espaço foi concebido com elevados padrões de acessibilidade, sustentabilidade e inovação. O objetivo é promover uma resposta centrada na pessoa e na sua inclusão plena na comunidade. A PPACDM quer que este novo Centro de Capacitação seja um espaço de referência no apoio a pessoas com deficiência intelectual e multideficiência, reforçando assim o seu compromisso com a autonomia e a qualidade de vida da população. O município de São Pedro do Sul reforçou em cerca de 75% os apoios à criação de bovinos do concelho. São mais de 37 mil euros a distribuir por 125 produtores. A autarquia de Lafões destaca o crescimento gradual do número de criadores no território, com a freguesia de Manhoça a concentrar uma parte significativa dos produtores e também dos animais autóctones da região. Com este reforço do apoio municipal, a Câmara de São Pedro do Sul diz que pretende garantir melhores condições sanitárias e uma maior sustentabilidade das explorações pecuárias. O foco está sobretudo nas zonas de maior altitude, onde os animais desempenham não só um papel económico relevante, mas também funções essenciais de manutenção de ecossistema, contribuindo para o equilíbrio e conservação do território. Atualizamos toda a informação em estaçãodiariajornal.sapo.pt e também no site da Estação Diária Rádio em 968.fm. A seguir vai ficar-se a previsão do estado do tempo.
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5: 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Previsão do estado do tempo para as próximas 24 horas. O Instituto Português do Mar e da Atmosfera está a prever para o Distrito de Viseu céu com períodos de muita nebulosidade e aguaceiros poderão ser acompanhados de trovoadas com vento em geral fraco, soprando moderado nas terras altas. O IPMA está também a prever uma pequena descida da temperatura mínima, com mercúrio dos termómetros a chegar aos 19 graus de máxima e a mínima durante a noite não irá além dos 7 graus no Distrito de Viseu.
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0: estrada na cidade é via Zona Oeste, isto é, pelo lado de quem sobe a Avenida Cidade de Aveiro, em direção à Rotunda Carlos Lopes, o tráfego é realmente condicionado. No entanto, se se encontrar no início da zona ascendente dos semáforos da Avenida Cidade de Aveiro, tem outra alternativa, que é virar à direita e contornar o Estádio dos Trambelos até chegar à Rotunda do Monte Belo e retomar a circunvalação. Mas se o objetivo for prosseguir até à Rotunda Paulo VI, quando chegar junto ao Hotel Monte Belo, ainda tem a possibilidade de poder virar à direita, fazer a rotunda à esquerda e seguir pela rua Dr. Álvaro Monteiro, junto ao Monte Pio, passar os semáforos, continuar em sentido ascendente até ao cimo da rua e virar à esquerda até apanhar de novo a circunvalação. Estamos em hora de ponta, na estação diária, estamos a dar a conhecer trajetos alternativos para quem pretende entrar na cidade de Viseu. Iremos regressar na próxima hora de ponta.
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6: Som de abertura em mais um espaço de emissão na Estação Oficial de Viseu. Começamos com Super Malha Tuga e para que possamos prosseguir nesta edição Super Top da Estação. Top da Estação Diária em 96.8. Até já!
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0: Estação Diária, bom dia. Presta atenção à faixa que te vamos revelar em 96.8. Soltas da estação. Som que sabemos que bate no mercado e que também recomendamos. Fiquem bem, fiquem por aí.
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0: Prestem atenção aos destaques e ao bloco dos comerciais. É o desporto na Estação Diária. Voltaremos de novo à antena para a segunda parte desta emissão super top da estação. Até já.
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2: São estes alguns dos temas que vamos desenvolver no desporto da Estação Diária. A Liga Portugal agendou para as 11 da manhã de sábado, dia 16 de maio, o Académico de Viseu Sporting B, um dos dois jogos que vão definir a subida direta e o apuramento para o play-off pela promoção. O ADC de Nelas garantiu a permanência no Campeonato Nacional Sub-19 da 2ª Divisão de Futsal na próxima temporada, enquanto o Viseu 2001 vai regressar aos distritais. A equipa de ténis de mesa de Mundão destacou-se no Campeonato Nacional de Pares com uma prestação que valeu 4 títulos nacionais, 2 vice-campeonatos e um terceiro lugar. A Liga Portuguesa de Futebol Profissional convocou uma Assembleia Geral Extraordinária para o próximo dia 20 de maio, dedicada a alterações regulamentares para a época 2026-2027. Agora é só ficarem atentos ao desenvolvimento destes e outros temas no desporto da Estação Diária. 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

0: 9h30, hora do desporto.
1: Liga Portugal se agendou para as 11 da manhã sábado, dia 16 de maio, o Académico de Viseu Sporting B, um dos dois jogos que vão definir a subida direta e o apuramento para o play-off pela promoção. Manda o regulamento que jogos com equipas com os mesmos objetivos tenham que ser disputados à mesma hora, pelo que também em Torres Vedras, pelas 11 da manhã de sábado, será disputado o Torriense-Vizela. As contas para o Académico de Viseu são simples. Chega a esta 34ª e última jornada com 58 pontos, mais 2 que o Torriense, e uma vantagem numa eventual igualdade pontual no final do campeonato, pelo que lhe bastará apenas um empate frente aos Jovens Leões para carimbar o regresso ao principal escalão, onde esteve pela última vez na longínqua temporada de 1988-89. O ABC de Delas garantiu a permanência no Campeonato Nacional Sub-19 da 2ª Divisão de Futsal da próxima temporada, enquanto o Viseu 2001 vai regressar aos distritais. A manutenção dos nelenses foi confirmada com uma vitória sobre o Marta Pinhal por 3-1, num encontro que foi disputado no Pavilhão Municipal de Nelas. O objetivo foi alcançado a uma jornada do final do campeonato. O ABC ocupa o 5º lugar da fase de manutenção com 16 pontos após a 13ª jornada. Já o Viseu 2001, depois do empate a 3 golos em casa frente aos Sassueiros, está virtualmente despromovido, já que entra para a última jornada no 6º lugar, a 4 pontos do ABC de Nelas. Descem de divisão os 3 últimos classificados entre as 8 equipas. Na ronda final, já para cumprir calendário, o ABC de Nelas joga no Sassueiros, enquanto o Viseu 2001 vai a Vizela defrontar a Associação Jorge Antunes. A equipa de ténis de mesa da Associação de Pais e Agregados de Educação do Agrupamento de Escolas de Mundão, de Viseu, destacou-se no Campeonato Nacional de Pares com uma prestação que valeu 4 títulos nacionais, 2 vice-campeonatos e ainda um 3º lugar. Na competição, que decorreu no Pavilhão Desportivo de Santa Eulália, em Vizela, o clube levou até ao Minho uma equipa com 12 atletas para participarem das provas de pares femininos, masculinos e mistos, nos escalões sub-11 a sub-19, tendo o balanço final sido muito positivo, com 7 pódios ao longo dos 2 dias de competição. Os títulos nacionais para a Associação de Mundão foram conquistados por Mariana Rodrigues e Leonor Marques, em pares femininos sub-15, Maria Marques e Leonor Ascenso, em pares femininos sub-13, e Maria Marques e Vicente Cardoso, em pares mistos sub-13. A Liga Portuguesa de Futebol Profissional convocou uma Assembleia Geral Extraordinária para o próximo dia 20 de maio, dedicada a alterações regulamentares para a época de futebol 2026-27. A reunião vai decorrer no auditório do Arena Liga, no Porto, e contará também com a representação da SADES, do Académico de Viseu e do Clube Desportivo de Tondela. Na ordem do dia vão estar as propostas de alteração aos regulamentos de competições profissionais de futebol, que são organizadas pela Liga, ao nível de disciplinar e de arbitragem, entre outros temas. Os clubes vão poder apresentar propostas concretas por escrito sobre os pontos da ordem do dia que pretendam submeter-se à apreciação da Assembleia Geral. Todas as notícias do desporto estão em estaçãodiariajornal.sapo.pt, informação também atualizada no site da Estação Diária Rádio em 968.fm. A seguir fica a previsão do estado do tempo. 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Previsão do estado do tempo para as próximas 24 horas. O Instituto Português do Mar e da Atmosfera está a prever para o Distrito de Viseu céu com períodos de muita nebulosidade e aguaceiros, poderão ser acompanhados de trovoadas com vento em geral fraco, soprando moderado nas terras altas. O IPMA está também a prever uma pequena descida da temperatura mínima, com mercúrio dos termómetros a chegar aos 19 graus de máxima e a mínima durante a noite a não ir além dos 7 graus no Distrito de Viseu.
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1: Voltamos para mais uma hora de ponta na estação diária. Em períodos de ponta, o centro da cidade fica sujeito a um volume de tráfego que torna a movimentação automóvel mais complicada. Se o seu destino é prosseguir na direção de Braveses, isto é, avançar no sentido da zona de saída mais a norte de Viseu, e se tiver de passar pelo Rossio, não é novidade que o trânsito costuma sofrer abrandamento, tendo em atenção que existem dois semáforos na Praça da República. Ultrapassando esta área de afunilamento de circulação automóvel, vai ter de descer a Avenida Doutor António José de Almeida e até ao cruzamento com a Rua Cepa Pinto, e a Rua 21 de Agosto terá duas vias de trânsito. É quase sempre complicada a mobilidade nesta descida. Mais à frente, a cerca de 200 metros, encontrará a rotunda mais próxima do Fórum Viseu. Atenção que as rotundas permitem uma maior mobilidade no trânsito. Seguindo em frente, terá de percorrer cerca de mais de 300 metros até encontrar a rotunda da Fonte Cibernética, uma das mais movimentadas e congestionadas da cidade. E a partir desta zona mais baixa da cidade de Viseu, é só seguir em frente e subir até ao cimo da Avenida da Europa. É mais uma hora de ponta na estação diária. É a hora de trânsito na cidade.
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3: Segunda meia hora desta emissão, super top da estação. Super músicas só para quem está atento ao mercado áudio. Fiquem muito bem, até já.
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1: 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São estas algumas das notícias que vamos destacar na edição do dia do Diário da Estação. A região do Dão afirmou-se como uma das grandes protagonistas do Concurso Nacional de Vinhos 2026. Um homem foi detido pela GNR no Conselho de Viseu suspeito de tráfico de estupefacientes. A APPA-CDM Viseu inaugurou oficialmente um novo Centro de Atividades e Capacitação para a Inclusão Judith Bailantunes em Arpesas. O município de São Pedro do Sul reforçou em 75,5% os apoios à criação de bovinos no concelho. Agora é só ficarem atentos ao desenvolvimento destes e outros temas no Diário da Estação. 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
5: A região do Dão afirmou-se como uma das grandes protagonistas do Concurso Nacional de Vinhos 2026. Acumulou 4 medalhas de grande ouro, 17 medalhas de ouro e 25 medalhas de prata. Um resultado que consolida o prestígio desta denominação de origem no panorama vínico nacional. A Global Wines, a antiga Dom Sul, foi a produtora mais premiada, com distinções em várias categorias, seguida pela Quinta de Lemos e pela antiga cooperativa de Penalva do Castelo. O homem foi detido pela GNR do Conselho de Viseu, suspeito de tráfico de droga. A detenção foi confirmada pelo Comando Territorial de Viseu da Guarda Nacional Republicana, acrescentando que aconteceu na sequência de uma operação de fiscalização rodoviária. Na posse do detido, os militares da GNR encontraram 111 doses de hashish, uma balança de precisão e vários objetos destinados ao corte, embalamento e transporte da droga. Todo o material foi apreendido, o suspeito constituído arguido e o caso enviado para o Tribunal de Viseu. A PPLCDM de Viseu inaugurou oficialmente o novo Centro de Atividades e Capacitação para a Inclusão Judite Bailadunes. Fica em Repesos e representa um investimento superior a 2 milhões de euros que foi cofinanciado pelo PRR. A cerimónia decorreu no âmbito das comemorações do 50º aniversário da instituição e também do Dia Nacional da Pessoa com Deficiência. O novo equipamento tem capacidade para 60 utentes, distribuídos por 2 unidades funcionais, integra valências terapêuticas, ocupacionais, formativas e sociais. O espaço foi concebido com elevados padrões de acessibilidade, sustentabilidade e inovação. O objetivo é promover uma resposta centrada na pessoa e na sua inclusão plena na comunidade. A PPACDM quer que este novo Centro de Capacitação seja um espaço de referência no apoio a pessoas com deficiência intelectual e multideficiência, reforçando assim o seu compromisso com a autonomia e a qualidade de vida da população. O município de São Pedro do Sul reforçou em cerca de 75% os apoios à criação de bovinos do concelho. São mais de 37 mil euros a distribuir por 125 produtores. A autarquia de Lafões destaca o crescimento gradual do número de criadores no território, com a freguesia de Manhoça a concentrar uma parte significativa dos produtores e também dos animais autóctones da região. Com este reforço do apoio municipal, a Câmara de São Pedro do Sul diz que pretende garantir melhores condições sanitárias e uma maior sustentabilidade das explorações pecuárias. O foco está sobretudo nas zonas de maior altitude, onde os animais desempenham não só um papel económico relevante, mas também funções essenciais de manutenção de ecossistema, contribuindo para o equilíbrio e conservação do território. Atualizamos toda a informação em estaçãodiariajornal.sapo.pt e também no site da Estação Diária Rádio em 968.fm. A seguir vai ficar a previsão do estado do tempo.
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0: 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Previsão do estado do tempo para as próximas 24 horas. O Instituto Português de Mar e da Atmosfera está a prever para o Distrito de Viseu céu com períodos de muita nubosidade e aguaceiros poderão ser acompanhados de trovoadas com vento em geral fraco, soprando moderado nas terras altas. O IPMA está também a prever uma pequena descida da temperatura mínima, com mercúrio dos termómetros a chegar aos 19 graus de máxima e a mínima durante a noite a não ir além dos 7 graus no Distrito de Viseu.
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4: Olá, esta é a frequência da Estação Diária. Estão aí os primeiros sons que fazem parte da abertura desta hora. Superestação, Supernova é a malha que vos queremos dar a conhecer já de seguida. 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
0: Para que nos próximos minutos possas ficar ligado na Estação Diária Rádio, temos aí mais uma faixa que iremos destacar em 96.8. Sultas da Estação, na Estação Oficial de Viseu. 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

0: dos comerciais, voltaremos de novo à emissão, logo a seguir às notícias, para a segunda meia hora desta emissão Superestação. Fiquem bem. 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
0: São estes alguns dos temas que vamos desenvolver no desporto da Estação Diária. A Liga Portugal agendou para as 11 da manhã de sábado, dia 16 de maio, o Académico de Viseu Sporting B, um dos dois jogos que vão definir a subida direta e o apuramento para o play-off pela promoção. O ABC de Nelas garantiu a permanência no Campeonato Nacional Sub-19 da 2ª Divisão de Futsal na próxima temporada, enquanto o Viseu 2001 vai regressar aos distritais. A equipa de ténis de mesa de Mundão destacou-se no Campeonato Nacional de Pares com uma prestação que valeu 4 títulos nacionais, 2 vice-campeonatos e um terceiro lugar. A Liga Portuguesa de Futebol Profissional convocou uma Assembleia Geral Extraordinária para o próximo dia 20 de maio, dedicada a alterações regulamentares para a época 2026-2027. Agora é só ficarem atentos ao desenvolvimento destes e outros temas no desporto da Estação Diária. 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
1: Liga Portugal se agendou para as 11 da manhã sábado, dia 16 de maio, o Académico de Viseu Sporting B, um dos dois jogos que vão definir a subida direta e o apuramento para o play-off pela promoção. Manda o regulamento que os jogos com equipas com os mesmos objetivos tenham que ser disputados à mesma hora, pelo que também em Torres Vedras, pelas 11 da manhã de sábado, será disputado o Torriense-Vizela. As contas para o Académico de Viseu são simples. Chega a esta 34ª e última jornada com 58 pontos, mais 2 que o Torriense, e uma vantagem numa eventual igualdade pontual no final do campeonato, pelo que lhe bastará apenas um empate frente aos Jovens Leões para carimbar o regresso ao principal escalão, onde esteve pela última vez na longínqua temporada de 1988-89. O ABC Delas garantiu a permanência no Campeonato Nacional Sub-19 da 2ª Divisão de Futsal da próxima temporada, enquanto o Viseu 2001 vai regressar aos distritais. A manutenção dos nelenses foi confirmada com uma vitória sobre o Marta Pinhal por 3-1, num encontro que foi disputado no Pavilhão Municipal de Nelas. O objetivo foi alcançado a uma jornada do final do campeonato. O ABC ocupa o 5º lugar da fase de manutenção com 16 pontos após a 13ª jornada. Já o Viseu 2001, depois do empate a 3 golos em casa frente aos Sassueiros, está virtualmente despromovido, já que entra para a última jornada no 6º lugar, a 4 pontos do ABC de Nelas. Descem de divisão os 3 últimos classificados entre as 8 equipas. Na ronda final, já para cumprir calendário, o ABC de Nelas joga no Sassueiros, enquanto o Viseu 2001 vai a Vizela defrontar a Associação Jorge Antunes. A equipa de ténis de mesa da Associação de Pais e Agregados de Educação do Agrupamento de Escolas de Mundão, de Viseu, destacou-se no Campeonato Nacional de Pares com uma prestação que valeu 4 títulos nacionais, 2 vice-campeonatos e ainda um 3º lugar. Na competição, que decorreu no Pavilhão Desportivo de Santa Eulália, em Vizela, o clube levou até ao Minho uma equipa com 12 atletas para participarem das provas de pares femininos, masculinos e mistos, nos escalões sub-11 a sub-19, tendo o balanço final sido muito positivo, com 7 pódios ao longo dos 2 dias de competição. Os títulos nacionais para a Associação de Mundão foram conquistados por Mariana Rodrigues e Leonor Marques em pares femininos sub-15, Maria Marques e Leonor Ascenso em pares femininos sub-13 e Maria Marques e Vicente Cardoso em pares mistos sub-13. A Liga Portuguesa de Futebol Profissional convocou uma Assembleia Geral Extraordinária para o próximo dia 20 de maio, dedicada a alterações regulamentares para a época de futebol 2026-27. A reunião vai decorrer no auditório do Arena Liga, no Porto, e contará também com a representação da SADES, do Académico de Viseu e do Clube Desportivo de Tondela. Na ordem do dia vão estar as propostas de alteração aos regulamentos de competições profissionais de futebol, que são organizadas pela Liga, ao nível de disciplinar e de arbitragem, entre outros temas. Os clubes vão poder apresentar propostas concretas por escrito sobre os pontos da ordem do dia que pretendam submeter-se à apreciação da Assembleia Geral. Todas as notícias do desporto estão em estaçãodiariajornal.sapo.pt. Informação também atualizada no site da Estação Diária Rádio em 968.fm. A seguir fica a previsão do estado do tempo. 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Previsão do estado do tempo para as próximas 24 horas. O Instituto Português do Mar e da Atmosfera está a prever para o Distrito de Viseu céu com períodos de muita nebulosidade e aguaceiros, poderão ser acompanhados de trovoadas com vento em geral fraco, soprando moderado nas terras altas. O IPMA está também a prever uma pequena descida da temperatura mínima, com mercúrio dos termómetros a chegar aos 19 graus de máxima e a mínima durante a noite a não ir além dos 7 graus no Distrito de Viseu.
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1: Já de seguida, algumas das nossas melhores edições em formato de música. Vamos recordar algumas das malhas que regularmente tocavam na Estação Diária. Super clássicos na Estação Oficial de Viseu. Até já. 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
1: Reta final deste espaço de emissão, reservamos ainda para este final desta edição os títulos que irão destacar-se no Diário da Estação. Fiquem bem, iremos regressar logo após o bloco de notícias. Até já.
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1: 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São estas algumas das notícias que vamos destacar na edição do dia do Diário da Estação. O município de Lamé candidatou o Santuário dos Remédios ao concurso Novas Sete Maravilhas de Portugal 2026. Os proprietários de terrenos têm até 31 de maio para cumprir a obrigação legal de limpeza e gestão de combustíveis em redor dos seus edifícios. A PPA-CDM de Viseu avança na segunda-feira com a terceira edição do Projeto Bolas de Fukuoka com uma ação de reflorestação na Serra do Castro. O município de Viseu e as edições esgotadas promovem nova edição do Prémio de Poesia Judite Teixeira com as candidaturas abertas entre 1 e 30 de julho. Agora é só ficarem atentos ao desenvolvimento destes e outros temas no Diário da Estação.
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2: 11 horas.
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3: A Polícia Judiciária deteve na zona de Viseu o homem com 45 anos que é procurado pelas autoridades judiciais britânicas por crimes de abuso sexual de crianças. O suspeito é acusado de ter abusado sexualmente da enteada, então com 13 anos. Os crimes aconteceram entre 2010 e 2012 e foram descobertos depois de uma visita ao hospital, quando a menor revelou o abuso aos profissionais de saúde. O detido pode ser condenado a uma pena até 14 anos de prisão. Momentos Golvinho regressa a Sernancelho já no fim de semana com um programa que combina provas de vinho, gastronomia, concertos, workshops, literatura e a grande novidade, um roteiro vínico. No dia 16, as atividades arrancam pelas 10 da manhã com o roteiro gastronómico e vínico da Tripa Forra, uma das novidades do evento. É um roteiro com passagem por 4 locais históricos do concelho de Sernancelho, com degustação da gastronomia aquiliniana, harmonizada com os vinhos e espumantes da região. A cerimónia oficial de abertura do Momentos com Vinho está marcada para as 6 da tarde. O evento volta a ser organizado pela Câmara Municipal de Sernancelho, em colaboração com a Comissão Vitivinícola da Região Demarcada do Douro. O município de Hermamar, em articulação com o Ministério da Saúde, abriu concurso para a contratação de 2 médicos para a Unidade de Saúde Familiar do Conselho. Foi já publicado em Diário da República e prevê a contratação de 2 clínicos de Medicina Geral e Familiar. A contratação destes 2 profissionais representa, segundo o município de Hermamar, um passo importante no reforço da resposta dos serviços de saúde no concelho, prometendo mais proximidade e qualidade no acompanhamento clínico prestado aos utentes. Um homem com 29 anos foi detido no concelho de Viseu pelos crimes de tráfico de estupefacientes e posse de arma proibida no âmbito de uma investigação por violência doméstica. Em comunicado, o Comando Distrital de Viseu da Guarda Nacional Republicana confirmou a detenção, acrescentando que os militares cumpriram 2 mandados de busca, uma domiciliária, outra em veículo, que levaram à apreensão de 25 doses de AX, 3 pistolas de airsoft, 2 balanças de precisão e objetos para corte, embalamento e transporte de droga. O caso foi remetido para o Tribunal Judicial de Viseu. Toda a informação está atualizada em estaçãodiariajornal.sapo.pt e também no site da Estação Diária Rádio em 968.fm. A seguir, em fecho de edição, fica a previsão do estado do tempo.
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4: 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Previsão do estado do tempo para as próximas 24 horas. O Instituto Português do Mar e da Atmosfera está a prever para o Distrito de Viseu céu com períodos de muita nebulosidade e aguaceiros poderão ser acompanhados de trovoadas com vento em geral fraco, soprando moderado nas terras altas. O IPMA está também a prever uma pequena descida da temperatura mínima, com mercúrio dos termómetros a chegar aos 19 graus de máxima e a mínima durante a noite a não ir além dos 7 graus no Distrito de Viseu.
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0: 10-13, José Alberto Ribeiro. Olá, viva. Versão nacional para começarmos mais uma grande hora. José Alberto Ribeiro, na Estação Diária. Para escutares na próxima sequência que preparamos na playlist da Estação Diária, mais uma faixa que iremos destacar de segunda a domingo.
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0: Muito bem, som de abertura em mais um espaço de emissão na Estação Diário. Começamos com Super Malha Tuga e, para que possamos prosseguir nesta edição, acrescentamos Supernova. Nos próximos minutos, há mais música na Estação Oficial de Viseu. www.efitnesshealthclub.pt. 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

0: Duarte Ribeiro, na Estação Diária. Fiquem a saber quais são os títulos das notícias que fazem parte do Bloco de Informação do Desporto, de segunda a domingo, na Estação Oficial de Viseu.
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0: 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Soltas de Estação, momento em que damos particular destaque a algumas das músicas selecionadas pelos especialistas do Top na Estação Oficial de Viseu. Até já. 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
1: Praticamente a finalizarmos a primeira das duas meias horas desta emissão na Exceção Diária, está aí a altura de revelarmos os principais títulos do desporto. Contem connosco para a segunda parte desta emissão na Estação Oficial de Viseu. Fiquem bem. 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
1: São estes alguns dos temas que vamos desenvolver no desporto da Estação Diária. A Liga Portugal agendou para as 11 da manhã de sábado, dia 16 de maio, o Académico de Viseu Sporting B, um dos dois jogos que vão definir a subida direta e o apuramento para o play-off pela promoção. O ABC de Nelas garantiu a permanência no Campeonato Nacional Sub-19 da 2ª Divisão de Futsal na próxima temporada, enquanto o Viseu 2001 vai regressar aos distritais. A equipa de ténis de mesa de Mundão destacou-se no Campeonato Nacional de Pares com uma prestação que valeu 4 títulos nacionais, 2 vice-campeonatos e 1 terceiro lugar. A Liga Portuguesa de Futebol

11:30, metade da hora, está em desporto. Viseu prepara-se para um sábado que pode ser de festa, com o Académico de Viseu a 90 minutos de poder regressar ao mais alto patamar do futebol português, onde esteve pela última vez há 37 anos. O estádio do Fontelo tem já a lotação esgotada para o Académico Viseu Sporting B, da última jornada da Liga 2, que está marcado para sábado às 11 da manhã, e pode valer a subida direta à Primeira Liga, ou no mínimo o acesso ao play-off de promoção. O Académico Viseu precisa de um empate, mesmo que o Torriense vença o Vizela. Para quem não conseguiu o bilhete, o clube organiza uma fanzone no Rossio a partir das 10 da manhã, com música, animação e a transmissão em direto do jogo em ecrã gigante, bem no coração da cidade. A Federação Portuguesa de Futebol certificou 1.161 entidades na época 2025-26, mais 84 que na temporada anterior. Quanto aos clubes filiados na Associação de Futebol de Viseu, no futebol masculino, o distrito contou com 40 entidades avaliadas, com Académico de Viseu, Tondela e Lusitano de Valdemins, a alcançarem as 4 estrelas, o nível mais elevado entre os clubes da região. O Sernancelho não foi certificado. No futebol feminino foram avaliados e certificados 4 clubes: Académico, Viseu 2001, Sampedrense e São João da Pesqueira.

0: Em futsal feminino foram avaliadas 16 entidades, com 6 alcançarem as 3 estrelas, ABC delas, Desportivo São João da Pesqueira, Futsal Amigo, Viseu 2001, São Martinho de Mouros e Pedrelos. 5 não obtiveram certificação, casos do Nespereira, Unidos da Estação, Ajabo de Taboaço, Casa de Benfica de Viseu e Futsal Moimenta. No futsal feminino, todos os 6 clubes que foram avaliados foram certificados. Pedro Peixoto vai continuar ao serviço do Viseu 2001 na próxima época no Nacional de Futsal da 2ª Divisão. O fixo de 34 anos, com uma das referências do futsal do clube, atingiu esta temporada a marca dos 200 jogos pelo Viseu 2001, consolidando o seu estatuto de figura histórica na equipa. A renovação de Peixoto é mais uma na sequência de outras já oficializadas pelo clube vizense, desde logo com a continuidade do técnico Rui Almeida, que também prolongou a ligação por mais uma época. Vão ainda continuar no plantel jogadores como o jovem ala Diniz, de 20 anos, bem como Diogo Pinho e José Diogo Pereira, de 20 e 19 anos, respectivamente. 3 produtos da formação do Viseu 2001, que são já alguns jogos pela equipa sénior. Castro Daire recebe no domingo, 17 de maio, a partida da 4ª etapa da Volta a Portugal do Futuro 2026 em ciclismo de estrada. O arranque da tirada, a última da prova, está marcado para o meio-dia na Avenida dos Bombeiros, com o pelotão a Romar Espinho, onde a prova irá terminar. A 33ª edição da Volta a Portugal do Futuro integra o calendário oficial da União Ciclista Internacional. Arrancou em Abrantes e tem um percurso de 577 km distribuídos por 4 etapas. A última será, então, entre Castro Daire e Espinho. A Volta a Portugal do Futuro é considerada a principal competição nacional de ciclismo sub-23. A edição deste ano marca ainda uma mudança histórica, com a organização a passar a ser assumida diretamente pela Federação Portuguesa de Ciclismo. Todas as notícias do desporto estão atualizadas em estaçãodiariojornal.sapo.pt e também no site da Estação Diária Rádio em 968.fm. A seguir vai ficar a previsão do estado do tempo.
1: 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Previsão do estado do tempo para as próximas 24 horas. O Instituto Português do Mar e da Atmosfera está a prever para o Distrito de Viseu céu com períodos de muita nebulosidade e aguaceiros poderão ser acompanhados de trovoadas com vento em geral fraco, soprando moderado nas terras altas. O IPMA está também a prever uma pequena descida da temperatura mínima, com mercúrio dos termómetros a chegar aos 19 graus de máxima e a mínima durante a noite a não ir além dos 7 graus no Distrito de Viseu.
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4: 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RT Ricardo Teixeira.
5: Olá pessoal, bem-vindos ao KIPs and Secrets.
4: Ricardo Teixeira.
5: Hoje vou falar sobre alguns pontos que são muito importantes quando nós fazemos um Facebook Live.
4: É o fim de semana.
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segunda hora desta emissão, Super Estação, Malha Pista de Dança, no melhor alto do FM, é uma das faixas que nos próximos minutos te vai fazer mexer. Pista de Dança, não perder em 96.8. Até já. 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
2: Voltamos à música, grandes temas clássicos da estação, na Estação Diária. 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
1: Estamos a fazer a atualização da informação de meia hora, ainda antes de darmos um salto aos comerciais. Fiquem a saber quais são os títulos das notícias que fazem parte do bloco de informação do Diário da Estação, na Estação Oficial de Viseu. Fiquem por aí.
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1: 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São estas algumas das notícias que vamos destacar na edição do dia do Diário da Estação. Viseu prepara-se para um sábado que pode ser de festa, com o Académico de Viseu a 90 minutos de poder regressar ao mais alto patamar do futebol português, onde esteve pela última vez há 37 anos. A Polícia Judiciária deteve na zona de Viseu um homem de 45 anos procurado pelas autoridades judiciais britânicas por crime de abuso sexual de crianças. O evento Momentos com Vinho regressa a Sernancelho já no fim de semana, com um programa que combina provas de vinho, gastronomia, concertos, workshops, literatura e a grande novidade, um roteiro vinico. O município de Armamar, em articulação com o Ministério da Saúde, abriu concurso para a contratação de 2 médicos para a USF Armamar. Agora é só ficarem atentos ao desenvolvimento destes e outros temas no Diário da Estação. 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
6: Viseu prepara-se para um sábado que pode ser de festa, com o Académico de Viseu a 90 minutos de poder regressar ao mais alto patamar do futebol português, onde esteve pela última vez há 37 anos. O Estádio do Fontelo tem já a lotação esgotada para o Académico de Viseu Sporting B, da última jornada da Liga 2, que está marcado para sábado às 11 da manhã, e pode valer a subida direta à Primeira Liga, ou no mínimo o acesso ao play-off de promoção. O Académico Viseu precisa de um empate, mesmo que o Torriense vença o Vizela. Para quem não conseguiu o bilhete, o clube organiza uma fanzone no Recibo a partir das 10 da manhã, com música, animação e a transmissão em direto do jogo em ecrã gigante, bem no coração da cidade. A Polícia Judiciária deteve na zona de Viseu um homem com 45 anos que é procurado pelas autoridades judiciais britânicas por crimes de abuso sexual de crianças. O suspeito é acusado de ter abusado sexualmente da enteada, então com 13 anos. Os crimes aconteceram entre 2010 e 2012 e foram descobertos depois de uma visita ao hospital, quando a menor revelou abuso aos profissionais de saúde. O detido pode ser condenado a uma pena até 14 anos de prisão. Momentos Golvinho regressa a Sernancelho já no fim de semana com um programa que combina provas de vinho, gastronomia, concertos, workshops, literatura e a grande novidade, um roteiro vínico. No dia 16, as atividades arrancam pelas 10 da manhã com o roteiro gastronómico e vínico da Tripa Forra, uma das novidades do evento. É um roteiro com passagem por 4 locais históricos do concelho de Sernancelho, com degustação da gastronomia aquiliniana, harmonizada com os vinhos e espumantes da região. A cerimónia oficial de abertura do Momentos com Vinho está marcada para as 6 da tarde. O evento volta a ser organizado pela Câmara Municipal de Sernancelho, em colaboração com a Comissão Vitivinícola da Região Demarcada do Douro. O município de Ermamar, em articulação com o Ministério da Saúde, abriu concurso para a contratação de 2 médicos para a Unidade de Saúde Familiar do Conselho. Foi já publicado em Diário da República e prevê a contratação de 2 clínicos de Medicina Geral e Familiar. A contratação destes 2 profissionais representa, segundo o município de Ermamar, um passo importante no reforço da resposta dos serviços de saúde no concelho, prometendo mais proximidade e qualidade no acompanhamento clínico prestado aos utentes. Toda a informação está atualizada em estaçãodiariajornal.sapo.pt e também no site da Estação Diária Rádio em 968.fm. A seguir, em fecho de edição, fica a previsão do estado do tempo.
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7: 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Previsão do estado do tempo para as próximas 24 horas. O Instituto Português de Mar e da Atmosfera está a prever para o Distrito de Viseu céu geralmente pouco nublado, apresentando períodos de maior nebulosidade ao longo do dia, com vento fraco a moderado, tornando-se moderado a forte nas terras altas. O IPMA está também a prever uma pequena subida da temperatura mínima, com o mercúrio dos termómetros a chegar aos 19 graus de máxima e a mínima durante a noite a não ir além dos 8 graus no Distrito de Viseu.
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4: 10-13, José Alberto Ribeiro.
9: Olá, viva. Versão nacional para começarmos mais uma grande hora.
4: José Alberto Ribeiro, na Estação Diária.
9: Para escutar na próxima sequência que preparamos na playlist da Estação Diária, mais uma faixa que iremos destacar de segunda a domingo.
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Muito bem, som de abertura e mais um espaço de emissão na Estação Diária. Começamos com Super Malha Tuga e, para que possamos prosseguir nesta edição, acrescentamos Supernova. Nos próximos minutos, há mais música na Estação Oficial Viseu. www.efitnesshealthclub.pt. 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
1: Para escutar na próxima sequência que preparamos na playlist da Estação Diária, presta atenção ao tema de Soltas da Estação, que mereceu relevo nos mais diferentes tops do mercado da música. Fica bem. 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
1: Estamos a fazer a atualização da informação de meia hora. Para já fiquem com os principais títulos do desporto, que irá para o ar logo a seguir ao bloco dos comerciais. Estaremos de novo convosco em antena para avançarmos para a segunda meia hora desta emissão. Até já. 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
1: São estes alguns dos temas que vamos desenvolver no desporto da Estação Diária. Viseu prepara-se para um sábado que pode ser de festa, com o Académico de Viseu a 90 minutos de poder regressar ao mais alto patamar do futebol português, onde esteve pela última vez há 37 anos. A Federação Portuguesa de Futebol certificou 1.161 entidades na época 2025-2026, mais 84 que na época anterior. Pedro Peixoto vai continuar ao serviço do Viseu 2001 na época 2026-2027 no Nacional de Futsal da 2ª Divisão. Castro Daire recebe no domingo dia 17 de maio a partida da 4ª etapa da Volta a Portugal do Futuro 2026 em ciclismo de estrada. Agora é só ficarem atentos ao desenvolvimento destes e outros temas no desporto da Estação Diária. 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
1: Viseu prepara-se para um sábado que pode ser de festa, com o Académico de Viseu a 90 minutos de poder regressar ao mais alto patamar do futebol português, onde esteve pela última vez há 37 anos. O Estádio do Fontelo tem já a lotação esgotada para o Académico Viseu Sporting B, da última jornada da Liga 2, que está marcado para sábado às 11 da manhã, e pode valer a subida direta à Primeira Liga, ou no mínimo o acesso ao play-off de promoção. O Académico Viseu precisa de um empate, mesmo que o Torriense vença o Vizela. Para quem não conseguiu o bilhete, o clube organiza uma fanzone no Recibo a partir das 10 da manhã, com música, animação e a transmissão em direto do jogo em ecrã gigante, bem no coração da cidade. A Federação Portuguesa de Futebol certificou 1.161 entidades na época 2025-26, mais 84 que na temporada anterior. Quanto aos clubes filiados na Associação de Futebol de Viseu, no futebol masculino, o distrito contou com 40 entidades avaliadas, com Académico de Viseu, Tondela e Lusitano de Valdemins, a alcançarem as 4 estrelas, o nível mais elevado entre os clubes da região. O Sernancelho não foi certificado. No futebol feminino foram avaliados e certificados 4 clubes: Académico, Viseu 2001, São Pedrense e São João da Pesqueira. Em futsal feminino foram avaliadas 16 entidades, com 6 alcançarem as 3 estrelas: ABC Delas, Desportivo São João da Pesqueira, Futsal Amigo, Viseu 2001, São Martinho de Mouros e Pedrelos. 5 não obtiveram certificação, casos do Nespereira, Unidos da Estação, Ajabo de Taboaço, Casa de Benfica de Viseu e Futsal Moimenta. No futsal feminino, todos os 6 clubes que foram avaliados foram certificados. Pedro Peixoto vai continuar ao serviço do Viseu 2001 na próxima época no Nacional Futsal da 2ª Divisão. O fixo de 34 anos, uma das referências do futsal do clube, atingiu esta temporada a marca dos 200 jogos pelo Viseu 2001, consolidando o seu estatuto de figura histórica na equipa. A renovação de Peixoto é mais uma na sequência de outras já oficializadas pelo clube vizense, desde logo com a continuidade do técnico Rui Almeida, que também prolongou a ligação por mais uma época. Vão ainda continuar no plantel jogadores como Jovem Ala Diniz, de 20 anos, bem como Diogo Pinho e José Diogo Pereira, de 20 e 19 anos, respectivamente. 3 produtos da formação do Viseu 2001, que são já alguns jogos pela equipa sénior. Castrodeiro recebe no domingo, 17 de maio, a partida da 4ª etapa da Volta a Portugal do Futuro 2026 em ciclismo de estrada. O arranque da tirada, a última da prova, está marcado para o meio-dia na Avenida dos Bombeiros, com o pelotão a rumar a Espinho, onde a prova irá terminar. A 33ª edição da Volta a Portugal do Futuro integra o calendário oficial da União Ciclista Internacional. Arrancou em Abrantes e tem um percurso de 577 km distribuídos por 4 etapas. A última será então entre Castrodeiro e Espinho. A Volta a Portugal do Futuro é considerada a principal competição nacional de ciclismo sub-23. A edição deste ano marca ainda uma mudança histórica com a organização.

0: Ação a passar a ser assumida diretamente pela Federação Portuguesa de Ciclismo. Todas as notícias do desporto estão atualizadas em estaçãodiariojornal.sapo.pt e também no site da Estação Diária Rádio em 968.fm. A seguir vai ficar a previsão do estado do tempo. 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Previsão do estado do tempo para as próximas 24 horas. O Instituto Português de Mar e da Atmosfera está a prever para o Distrito de Viseu céu geralmente pouco nublado, apresentando períodos de maior nebulosidade ao longo do dia, com vento fraco a moderado, tornando-se moderado a forte nas terras altas. O IPMA está também a prever uma pequena subida da temperatura mínima, com o mercúrio dos termómetros a chegar aos 19 graus de máxima e a mínima durante a noite a não ir além dos 8 graus no Distrito de Viseu. 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

0: Ribeiro.
1: Já de seguida, pista de dança em antena. A proposta é acelerar a emissão do teu rádio às 23, 3 horas seguidas de alce, para escutares na estação oficial de Viseu. Até já. 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
2: Clássicos da estação, para vos darmos a conhecer os temas que se destacaram em todas as pistas de dança, fiquem atentos, fiquem muito bem.
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1: Estamos de regresso. Vamos avançar para os destaques que, à hora certa, irão fazer parte do Diário da Estação. Regressamos à antena logo a seguir à informação atualizada. Até já.
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1: São estas algumas das notícias que vamos destacar na edição do dia do Diário da Estação. Viseu prepara-se para um sábado que pode ser de festa, com o Académico de Viseu a 90 minutos de poder regressar ao mais alto patamar do futebol português, onde esteve pela última vez há 37 anos. A Polícia Judiciária deteve na zona de Viseu um homem de 45 anos procurado pelas autoridades judiciais britânicas por crime de abuso sexual de crianças. O evento Momentos com o Vinho regressa a Sernancelho já no fim de semana, com um programa que combina provas de vinho, gastronomia, concertos, workshops, literatura e a grande novidade, um roteiro vinico. O município de Armamar, em articulação com o Ministério da Saúde, abriu concurso para a contratação de 2 médicos para a USF Armamar. Agora é só ficarem atentos ao desenvolvimento destes e outros temas no Diário da Estação. 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
4: 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Viseu prepara-se para um sábado que pode ser de festa, com o Académico de Viseu a 90 minutos de poder regressar ao mais alto patamar do futebol português, onde esteve pela última vez há 37 anos. O Estádio do Fontelo tem já a lotação esgotada para o Académico de Viseu Sporting B, da última jornada da Liga 2, que está marcado para sábado às 11 da manhã, e pode valer a subida direta à Primeira Liga, ou no mínimo o acesso ao play-off de promoção. O Académico Viseu precisa de um empate, mesmo que o Torriense vença o Vizela. Para quem não conseguiu o bilhete, o clube organiza uma fanzone no Rossio a partir das 10 da manhã, com música, animação e a transmissão em direto do jogo em ecrã gigante, bem no coração da cidade. A Polícia Judiciária deteve na zona de Viseu um homem com 45 anos que é procurado pelas autoridades judiciais britânicas por crimes de abuso sexual de crianças. O suspeito é acusado de ter abusado sexualmente da enteada, então com 13 anos. Os crimes aconteceram entre 2010 e 2012 e foram descobertos depois de uma visita ao hospital, quando a menor revelou o abuso aos profissionais de saúde. O detido pode ser condenado a uma pena até 14 anos de prisão. Momentos Golvinho regressa a Sernancelho já no fim de semana com um programa que combina provas de vinho, gastronomia, concertos, workshops, literatura e a grande novidade, um roteiro vínico. No dia 16, as atividades arrancam pelas 10 da manhã com o roteiro gastronómico e vínico da Tripa Forra, uma das novidades do evento. É um roteiro com passagem por 4 locais históricos do concelho de Sernancelho, com degustação da gastronomia aquiliniana harmonizada com os vinhos e espumantes da região. A cerimónia oficial de abertura do Momentos com Vinho está marcada para as 6 da tarde. O evento volta a ser organizado pela Câmara Municipal de Sernancelho, em colaboração com a Comissão Vitivinícola da região demarcada do Dão. O município de Ermamar, em articulação com o Ministério da Saúde, abriu concurso para a contratação de 2 médicos para a Unidade de Saúde Familiar do concelho. Foi já publicado em Diário da República e prevê a contratação de 2 clínicos de Medicina Geral e Familiar. A contratação destes 2 profissionais representa, segundo o município de Ermamar, um passo importante no reforço da resposta dos serviços de saúde no concelho, prometendo mais proximidade e qualidade no acompanhamento clínico prestado aos utentes. Toda a informação está atualizada em estaçãodiariajornal.sapo.pt e também no site da Estação Diária Rádio em 968.fm. A seguir, em fecho de edição, fica a previsão do estado do tempo.
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7: O Instituto Português de Mar e da Atmosfera está a prever para o Distrito de Viseu céu geralmente pouco nublado, apresentando períodos de maior nubosidade ao longo do dia, com vento fraco a moderado, tornando-se moderado a forte nas terras altas. O IPMA está também a prever uma pequena subida da temperatura mínima, com o mercúrio dos termómetros a chegar aos 19 graus de máxima e a mínima durante a noite a não ir além dos 8 graus no Distrito de Viseu.
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1: Hora de ponta na estação diária. Esta é a hora em que procuramos dar a conhecer os momentos de maior congestionamento no centro da cidade de Viseu e ainda damos conta dos pontos de maior concentração de veículos automóveis no perímetro urbano da cidade. GPS da estação diária a funcionar. Se a ideia for evitar filas de trânsito, tome atenção às saídas no sentido ascendente na rotunda da Quinta do Galo, onde existe uma grande probabilidade de marcha lenta. Na circunvalação, quem vem do McDonald's e faz o trajeto entre a rotunda Paulo VI e a rotunda de Nelas em direção ao Palácio do Gelo, preste atenção porque o trânsito poderá obrigá-lo a circular com alguma dificuldade. Ainda na circunvalação de Viseu, itinerário que faz a ligação à rotunda junto à Casa de Saúde, é muito vulgar o trânsito apresentar condicionamento e obrigar a velocidade moderada. Atenção às viaturas que estejam a percorrer o circuito descendente na zona do Fontelo, rotunda da Feira Semanal, em direção à Quinta Agrária e à Radial de Santiago. É muito possível que o tráfego automóvel se mova com limitações. A esta hora estamos a dar informação

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3: Estamos de volta para mais uma contagem 968.fm. Abrimos mais uma hora com um super Tuga fora da caixa. Vamos seguir em frente com mais um tema top da estação. Na Estação Diária, Estação Oficial de Viseu. 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
1: Muito bem, estamos aí em mais uma hora Superestação. São as soltas da estação que estão a chegar à Antena 9680. O mundo da música em destaque já a seguir com mais novidades. Até já.
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0: Diogo Pissarra surge no panorama da música portuguesa como cantor, intérprete e músico. Em 2006, inicia um percurso que mudaria a vida para sempre. Foi nas suas primeiras aulas de guitarra que começa, pela primeira vez, a dar a conhecer o seu talento. Foi um dos

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1: Muito bem, estou de volta para vos dar grandes novidades. Já a seguir vamos ter em destaque mais um bloco de informação desportiva. A música regressa logo a seguir na Rádio Oficial de Viseu. Até já. 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
1: 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São estes alguns dos temas que vamos desenvolver no Desporto da Estação Diária. Viseu prepara-se para um sábado que pode ser de festa, com o Académico de Viseu a 90 minutos de poder regressar ao mais alto patamar do futebol português, onde esteve pela última vez há 37 anos. A Federação Portuguesa de Futebol certificou 1.161 entidades na época 2025-2026, mais 84 que na época anterior. Pedro Peixoto vai continuar ao serviço do Viseu 2001 na época 2026-2027 no Nacional de Futsal da 2ª Divisão. Castro Daire recebe no domingo dia 17 de maio a partida da 4ª etapa da Volta a Portugal do Futuro 2026 em ciclismo de estrada. Agora é só ficarem atentos ao desenvolvimento destes e outros temas no Desporto da Estação Diária.
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10h30. Vem o desporto. Viseu prepara-se para um sábado que pode ser de festa, com o Académico de Viseu a 90 minutos de poder regressar ao mais alto patamar do futebol português, onde esteve pela última vez há 37 anos. O Estádio do Fontelo tem já a lotação esgotada para o Académico Viseu Sporting B, da última jornada da Liga 2, que está marcado para sábado às 11 da manhã, e pode valer a subida direta à Primeira Liga, ou no mínimo o acesso ao play-off de promoção. O Académico Viseu precisa de um empate, mesmo que o Torriense vença o Vizela. Para quem não conseguiu o bilhete, o clube organiza uma fanzone no Recibo a partir das 10 da manhã, com música, animação e a transmissão em direto do jogo em ecrã gigante, bem no coração da cidade. A Federação Portuguesa de Futebol certificou 1.161 entidades na época 2025-26, mais 84 que na temporada anterior. Quanto aos clubes filiados na Associação de Futebol de Viseu, no futebol masculino, o distrito contou com 40 entidades avaliadas, com Académico de Viseu, Tondela e Lusitano de Valdemins a alcançar as 4 estrelas, o nível mais elevado entre os clubes da região. O Sernancelho não foi certificado. No futebol feminino foram avaliados e certificados 4 clubes: Académico, Viseu 2001, Sampedrense e São João da Pesqueira. Em futsal feminino foram avaliadas 16 entidades, com 6 alcançarem as 3 estrelas: ABC Nelas, Desportivo São João da Pesqueira, Futsal Amigo, Viseu 2001, São Martinho de Mouros e Pedrelos. 5 não obtiveram certificação, casos do Nos Pereira, Unidos da Estação, Ajobe de Tabuaço, Casa do Benfica de Viseu e Futsal Moimenta. No futsal feminino, todos os 6 clubes que foram avaliados foram certificados. Pedro Peixoto vai continuar ao serviço do Viseu 2001 na próxima época no Nacional Futsal da 2ª Divisão. O fixo de 34 anos, uma das referências do futsal do clube, atingiu esta temporada a marca dos 200 jogos pelo Viseu 2001, consolidando o seu estatuto de figura histórica na equipa. A renovação de Peixoto é mais uma na sequência de outras já oficializadas pelo clube vizense, desde logo com a continuidade do técnico Rui Almeida, que também prolongou a ligação por mais uma época. Vão ainda continuar no plantel jogadores como Jovem Ala Diniz, de 20 anos, bem como Diogo Pinho e José Diogo Pereira, de 20 e 19 anos, respectivamente. 3 produtos da formação do Viseu 2001, que somam já alguns jogos pela equipa sénior. Castrodeiro recebe no domingo, 17 de maio, a partida da 4ª etapa da Volta a Portugal do Futuro 2026 em ciclismo de estrada. O arranque da tirada, a última da prova, está marcado para o meio-dia na Avenida dos Bombeiros, com o pelotão a Romar Espinho, onde a prova irá terminar. A 33ª edição da Volta a Portugal do Futuro integra o calendário oficial da União Ciclista Internacional. Arrancou em Abrantes e tem um percurso de 577 km distribuídos por 4 etapas. A última será então entre Castrodeiro e Espinho. A Volta a Portugal do Futuro é considerada a principal competição nacional de ciclismo

0: Tube 23. A edição deste ano marca ainda uma mudança histórica, com a organização a passar a ser assumida diretamente pela Federação Portuguesa de Ciclismo. Todas as notícias do desporto estão atualizadas em estaçãodiariojornal.sapo.pt e também no site da Estação Diária Rádio em 968.fm. A seguir vai ficar a previsão do estado do tempo. 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Previsão do estado do tempo para as próximas 24 horas. O Instituto Português de Mar e da Atmosfera está a prever para o Distrito de Viseu céu geralmente pouco nublado, apresentando períodos de maior nebulosidade ao longo do dia, com vento fraco a moderado, tornando-se moderado a forte nas terras altas. O IPMA está também a prever uma pequena subida da temperatura mínima, com o mercúrio dos termómetros a chegar aos 19 graus de máxima e a mínima durante a noite a não ir além dos 8 graus no Distrito de Viseu. 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
3: A partir das 23, a Rádio Oficial de Viseu tem um espaço de 3 horas de emissão especialmente pensado para quem gosta do house e eletrónica. Fica atento em 96.8, pista de dança, contamos contigo.
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1: De volta para chamar a tua atenção para os grandes clássicos da estação que passamos regularmente na antena da estação diária. Fica por aí, bem ligado na estação oficial de Viseu.
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1: Já daqui a pouco, as notícias em primeiro lugar em 96.8. É o Diário da Estação e logo a seguir as grandes músicas sem parar na Estação Oficial Viseu.
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2: 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São estas algumas das notícias que vamos destacar na edição do dia do Diário da Estação. O evento Momentos com Vinho regressa à Sernancelho já no fim de semana com um programa que combina provas de vinho, gastronomia, concertos, workshops, literatura e a grande novidade, um roteiro vinico. Um homem de 29 anos foi detido no Conselho de Viseu pelos crimes de tráfico de estupefacientes e posse de arma proibida no âmbito de uma investigação por violência doméstica. O Festival Gastronómico da Vitela de Lafões e de Produtos Regionais regressa à Vozela entre os dias 29 e 31 de maio com gastronomia, música, animação e tradições locais. A Lapa da Maruja em Carvalhal das Vermelhas no Conselho de Vozela foi classificada como sítio de interesse público. Agora é só ficarem atentos ao desenvolvimento destes e outros temas no Diário da Estação.
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4: 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Viseu prepara-se para um sábado que pode ser de festa, com o Académico de Viseu a 90 minutos de poder regressar ao mais alto patamar do futebol português, onde esteve pela última vez há 37 anos. O Estádio do Fontelo tem já a lotação esgotada para o Académico de Viseu Sporting B, da última jornada da Liga 2, que está marcado para sábado às 11 da manhã, e pode valer a subida direta à Primeira Liga, ou no mínimo o acesso ao play-off de promoção. O Académico Viseu precisa de um empate, mesmo que o Torriense vença o Vizela. Para quem não conseguiu o bilhete, o clube organiza uma fanzone no Recibo a partir das 10 da manhã, com música, animação e a transmissão em direto do jogo em ecrã gigante, bem no coração da cidade. A Polícia Judiciária deteve na zona de Viseu um homem com 45 anos que é procurado pelas autoridades judiciais britânicas por crimes de abuso sexual de crianças. O suspeito é acusado de ter abusado sexualmente da enteada, então com 13 anos. Os crimes aconteceram entre 2010 e 2012 e foram descobertos depois de uma visita ao hospital, quando a menor revelou o abuso aos profissionais de saúde. O detido pode ser condenado a uma pena até 14 anos de prisão. Momentos Golvinho regressa a Sernancelho já no fim de semana com um programa que combina provas de vinho, gastronomia, concertos, workshops, literatura e a grande novidade, um roteiro vínico. No dia 16, as atividades arrancam pelas 10 da manhã com o roteiro gastronómico e vínico da Tripa Forra, uma das novidades do evento. É um roteiro com passagem por 4 locais históricos do concelho de Sernancelho, com degustação da gastronomia aquiliniana, harmonizada com os vinhos e espumantes da região. A cerimónia oficial de abertura do Momentos com Vinho está marcada para as 6 da tarde. O evento volta a ser organizado pela Câmara Municipal de Sernancelho, em colaboração com a Comissão Vitivinícola da Região Marcada do Dão. O município de Hermamar, em articulação com o Ministério da Saúde, abriu concurso para a contratação de 2 médicos para a Unidade de Saúde Familiar do concelho. Foi já publicado em Diário da República e prevê a contratação de 2 clínicos de Medicina Geral e Familiar. A contratação destes 2 profissionais representa, segundo o município de Hermamar, um passo importante no reforço da resposta dos serviços de saúde no concelho, prometendo mais proximidade e qualidade no acompanhamento clínico prestado aos utentes. Toda a informação está atualizada em estaçãodiariajornal.sapo.pt e também no site da Estação Diária Rádio em 968.fm. A seguir, em fecho de edição, fica a previsão do estado do tempo. 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
5: 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Previsão do estado do tempo para as próximas 24 horas. O Instituto Português de Mar e da Atmosfera está a prever para o Distrito de Viseu céu geralmente pouco nublado, apresentando períodos de maior nebulosidade ao longo do dia, com vento fraco a moderado, tornando-se moderado a forte nas terras altas. O IPMA está também a prever uma pequena subida da temperatura mínima, com o mercúrio dos termómetros a chegar aos 19 graus de máxima e a mínima durante a noite a não ir além dos 8 graus no Distrito de Viseu.
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3: Primeiros minutos desta emissão Superestação na Estação Oficial Viseu. Som de abertura na antena da Estação Diária 96.8. Abrimos com som português e para ouvires com a máxima atenção, vem uma supernova. Fica por aí, até já.
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1: Está na altura de fazermos mais uma pequena pausa na playlist da Estação Diária. 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
2: São estes alguns dos temas que vamos desenvolver no Desporto da Estação Diária. Viseu prepara-se para um sábado que pode ser de festa, com o Académico Viseu a 90 minutos de poder regressar ao mais alto patamar do futebol português, onde esteve pela última vez há 37 anos. A Federação Portuguesa de Futebol certificou 1.161 entidades na época 2025-2026, mais 84 que na época anterior. Pedro Peixoto vai continuar ao serviço do Viseu 2001 na época 2026-2027 no Nacional de Futsal da 2ª Divisão. Castro Daire recebe no domingo dia 17 de maio a partida da 4ª etapa da Volta a Portugal do Futuro 2026 em ciclismo de estrada. Agora é só ficarem atentos ao desenvolvimento destes e outros temas no Desporto da Estação Diária.
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0: notícias de caráter esportivo, bloco das 3:30.
1: Viseu prepara-se para um sábado que pode ser de festa, com o Académico de Viseu a 90 minutos de poder regressar ao mais alto patamar do futebol português, onde esteve pela última vez há 37 anos. O Estádio do Fontelo tem já a lotação esgotada para o Académico Viseu Sporting B, da última jornada da Liga 2, que está marcado para sábado às 11 da manhã, e pode valer a subida direta à Primeira Liga, ou no mínimo o acesso ao play-off de promoção. O Académico Viseu precisa de um empate, mesmo que o Torriense vença o Vizela. Para quem não conseguiu o bilhete, o clube organiza uma fanzone no Recife a partir das 10 da manhã, com música, animação e a transmissão em direto do jogo em ecrã gigante, bem no coração da cidade. A Federação Portuguesa de Futebol certificou 1.161 entidades na época 2025-26, mais 84 que na temporada anterior. Quanto aos clubes filiados na Associação de Futebol de Viseu, no futebol masculino, o distrito contou com 40 entidades avaliadas, com Académico de Viseu, Tondela e Lusitano de Valdemins a alcançarem as 4 estrelas, o nível mais elevado entre os clubes da região. O Sernancelho não foi certificado. No futebol feminino foram avaliados e certificados 4 clubes: Académico, Viseu 2001, Sampedrense e São João da Pesqueira. Em futsal feminino foram avaliadas 16 entidades, com 6 alcançarem as 3 estrelas: ABC Delas, Desportivo São João da Pesqueira, Futsal Amigo, Viseu 2001, São Martinho de Mouros e Pedrelos. 5 não obtiveram certificação, casos do Nos Pereira, Unidos da Estação, Ajab de Tabuaço, Casa do Benfica de Viseu e Futsal Moimenta. No futsal feminino, todos os 6 clubes que foram avaliados foram certificados. Pedro Peixoto vai continuar ao serviço do Viseu 2001 na próxima época no Nacional de Futsal da 2ª Divisão. O fixo de 34 anos, uma das referências do futsal do clube, atingiu esta temporada a marca dos 200 jogos pelo Viseu 2001, consolidando o seu estatuto de figura histórica na equipa. A renovação de Peixoto é mais uma na sequência de outras já oficializadas pelo clube vizense, desde logo com a continuidade do técnico Rui Almeida, que também prolongou a ligação por mais uma época. Vão ainda continuar no plantel jogadores como Jovem Ala Diniz, de 20 anos, bem como Diogo Pinho e José Diogo Pereira, de 20 e 19 anos, respectivamente. 3 produtos da formação do Viseu 2001, que somam já alguns jogos pela equipa sénior. Castrodeiro recebe no domingo, 17 de maio, a partida da 4ª etapa da Volta a Portugal de Futuro 2026 em ciclismo de estrada. O arranque da tirada, a última da prova, está marcado para o meio-dia na Avenida dos Bombeiros, com o pelotão a rumar a Espinho, onde a prova irá terminar. A 33ª edição da Volta a Portugal de Futuro integra o calendário oficial da União Ciclista Internacional. Arrancou em Abrantes e tem um percurso de 577 km distribuídos por 4 etapas. A última será então entre Castrodeiro e Espinho. A Volta a Portugal de Futuro é considerada a principal competição nacional de ciclismo sub-23. A edição deste ano marca ainda uma mudança histórica, com a organização a passar a ser assumida diretamente pela Federação Portuguesa de Ciclismo. Todas as notícias do desporto estão atualizadas em estaçãodiariojornal.sapo.pt e também no site da Estação Diária Rádio em 968.fm. A seguir vai ficar-se a previsão do estado do tempo.
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2: 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Previsão do estado do tempo para as próximas 24 horas. O Instituto Português de Mar e da Atmosfera está a prever para o distrito de Viseu céu geralmente pouco nublado, apresentando período.

0: intensidade ao longo do dia, com vento fraco a moderado, tornando-se moderado a forte nas terras altas. O IPMA está também a prever uma pequena subida da temperatura mínima, com o mercúrio dos termómetros a chegar aos 19 graus de máxima e a mínima durante a noite a não ir além dos 8 graus no distrito de Viseu.
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3: 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Mais uma pista de dança, o melhor do som house e eletrónica na estação diária. Só para quem gosta de batidas mais aceleradas. Lá mais para a frente, a seguir ao sinal horário das 23, temos 3 horas de emissão. Basta ficares bem ligado em 96.8 com a estação diária.
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1: Estamos quase em cima da hora para dar lugar à informação que de meia a meia hora está aqui na Estação Diária. Fazemos uma pequena pausa na música para regressar logo a seguir aos comerciais. Fica por aí, até já.
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2: 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São estas algumas das notícias que vamos destacar na edição do dia do Diário da Estação. O evento Momentos com o Vinho regressa a Sernancelho já no fim de semana com um programa que combina provas de vinho, gastronomia, concertos, workshops, literatura e a grande novidade, um roteiro vinico. Um homem de 29 anos foi detido no Conselho de Viseu pelos crimes de tráfico de estupefacientes e posse de arma proibida no âmbito de uma investigação por violência doméstica. O Festival Gastronómico da Vitela de Lafões e de Produtos Regionais regressa a Vozela entre os dias 29 e 31 de maio com gastronomia, música, animação e tradições locais. A Lapa da Maruja em Carvalhal das Vermelhas, no Conselho de Vozela, foi classificada como sítio de interesse público. Agora é só ficarem atentos ao desenvolvimento destes e outros temas no Diário da Estação.
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0: 4 horas.
1: 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Viseu prepara-se para um sábado que pode ser de festa, com o Académico de Viseu a 90 minutos de poder regressar ao mais alto patamar do futebol português, onde esteve pela última vez há 37 anos. O Estádio do Fontelo tem já a lotação esgotada para o Académico Viseu Sporting B, da última jornada da Liga 2, que está marcado para sábado às 11 da manhã, e pode valer a subida direta à Primeira Liga, ou no mínimo o acesso ao play-off de promoção. O Académico Viseu precisa de um empate, mesmo que o Torriense vença o Vizela. Para quem não conseguiu o bilhete, o clube organiza uma fanzone no Recibo a partir das 10 da manhã, com música, animação e a transmissão em direto do jogo em ecrã gigante, bem no coração da cidade. A Polícia Judiciária deteve na zona de Viseu um homem com 45 anos que é procurado pelas autoridades judiciais britânicas por crimes de abuso sexual de crianças. O suspeito é acusado de ter abusado sexualmente da enteada, então com 13 anos. Os crimes aconteceram entre 2010 e 2012 e foram descobertos depois de uma visita ao hospital, quando a menor revelou abuso aos profissionais de saúde. O detido pode ser condenado a uma pena até 14 anos de prisão. Momentos Golvinho regressa a Sernancelho já no fim de semana com um programa que combina provas de vinho, gastronomia, concertos, workshops, literatura e a grande novidade, um roteiro vínico. No dia 16, as atividades arrancam pelas 10 da manhã com o roteiro gastronómico e vínico da Tripa Forra, uma das novidades do evento. É um roteiro com passagem por 4 locais históricos do concelho de Sernancelho, com degustação da gastronomia aquiliniana, harmonizada com os vinhos e espumantes da região. A cerimónia oficial de abertura do Momentos com Vinho está marcada para as 6 da tarde. O evento volta a ser organizado pela Câmara Municipal de Sernancelho, em colaboração com a Comissão Vitivinícola da Região Demarcada do Dão. O município de Ermamar, em articulação com o Ministério da Saúde, abriu concurso para a contratação de 2 médicos para a Unidade de Saúde Familiar do Conselho. Foi já publicado em Diário da República e prevê a contratação de 2 clínicos de Medicina Geral e Familiar. A contratação destes 2 profissionais representa, segundo o município de Ermamar, um passo importante no reforço da resposta dos serviços de saúde no concelho, prometendo mais proximidade e qualidade no acompanhamento clínico prestado aos utentes. Toda a informação está atualizada em estaçãodiariajornal.sapo.pt e também no site da Estação Diária Rádio em 968.fm. A seguir, em fecho de edição, fica a previsão do estado do tempo.
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3: 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Previsão do estado do tempo para as próximas 24 horas. O Instituto Português de Mar e da Atmosfera está a prever para o distrito de Viseu céu geralmente pouco nublado, apresentando períodos de maior nebulosidade ao longo do dia, com vento fraco a moderado, tornando-se moderado a forte nas terras altas. O IPMA está também a prever uma pequena subida da temperatura mínima, com mercúrio dos termómetros a chegar aos 19 graus de máxima e a mínima durante a noite a não ir além dos 8 graus no distrito de Viseu.
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1: Estás na Estação Diária e estás muito bem. Abrimos com sons nacionais, música sem parar a toda a hora. A seguir tenho preparado para ti uma supernova. Superestação na Estação Oficial Viseu. Volto já a seguir em 96.8 FM. Até já.
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1: Bem-vindo à Estação Diária. Espero que gostes de tudo o que preparámos só para ti. Vamos voltar ao que interessa? Ora, escuta as sonsas da estação, na Estação Diária.
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5: São estes alguns dos temas que vamos desenvolver no Desporto da Estação Diária. Viseu prepara-se para um sábado que pode ser de festa, com o Académico de Viseu a 90 minutos de poder regressar ao mais alto patamar do futebol português, onde esteve pela última vez há 37 anos. A Federação Portuguesa de Futebol certificou 1.161 entidades na época 2025-2026, mais 84 que na época anterior. Pedro Peixoto vai continuar ao serviço do Viseu 2001 na época 2026-2027 no Nacional de Futsal da 2ª Divisão. Castro Daire recebe no domingo dia 17 de maio a partida da 4ª etapa da Volta a Portugal do Futuro 2026 em ciclismo de estrada. Agora é só ficarem atentos ao desenvolvimento destes e outros temas no Desporto da Estação Diária.
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0: bloco de informação desportiva às 4:30.
1: Viseu prepara-se para um sábado que pode ser de festa, com o Académico de Viseu a 90 minutos de poder regressar ao mais alto patamar do futebol português, onde esteve pela última vez há 37 anos. O Estádio do Fontelo tem já a lotação esgotada para o Académico de Viseu Sporting B, da última jornada da Liga 2, que está marcado para sábado às 11 da manhã, e pode valer a subida direta à Primeira Liga, ou no mínimo o acesso ao play-off de promoção. O Académico Viseu precisa de um empate, mesmo que o Torriense vença o Vizela. Para quem não conseguiu o bilhete, o clube organiza uma fanzone no Recibo a partir das 10 da manhã, com música, animação e a transmissão em direto do jogo em ecrã gigante, bem no coração da cidade. A Federação Portuguesa de Futebol certificou 1.161 entidades na época 2025-26, mais 84 que na temporada anterior. Quanto aos clubes filiados na Associação de Futebol de Viseu, no futebol masculino, o distrito contou com 40 entidades avaliadas, com Académico de Viseu, Tondela e Lusitano Valdemins a alcançarem as 4 estrelas, o nível mais elevado entre os clubes da região. O Sernancelho não foi certificado. No futebol feminino foram avaliados e certificados 4 clubes: Académico, Viseu 2001, Sampedrense e São João da Pesqueira. Em futsal feminino foram avaliadas 16 entidades, com 6 alcançarem as 3 estrelas: ABC Nelas, Desportivo São João da Pesqueira, Futsal Amigo, Viseu 2001, São Martinho de Mouros e Pedrelos. 5 não obtiveram certificação, casos do Nespereira, Unidos da Estação, Ajabe de Taboaço, Casa do Benfica de Viseu e Futsal Moimenta. No futsal feminino, todos os 6 clubes que foram avaliados foram certificados. Pedro Peixoto vai continuar ao serviço do Viseu 2001 na próxima época no Nacional de Futsal da 2ª Divisão. O fixo de 34 anos, uma das referências do futsal do clube, atingiu esta temporada a marca dos 200 jogos pelo Viseu 2001, consolidando o seu estatuto de figura histórica na equipa. A renovação de Peixoto é mais uma na sequência de outras já oficializadas pelo clube vizense, desde logo com a continuidade do técnico Rui Almeida, que também prolongou a ligação por mais uma época. Vão ainda continuar no plantel jogadores como Jovem Ala Diniz, de 20 anos, bem como Diogo Pinho e José Diogo Pereira, de 20 e 19 anos, respectivamente. 3 produtos da formação do Viseu 2001, que são já alguns jogos pela equipa sénior. Castrodeiro recebe no domingo, 17 de maio, a partida da 4ª etapa da Volta a Portugal do Futuro 2026 em ciclismo de estrada. O arranque da tirada, a última da prova, está marcado para o meio-dia na Avenida dos Bombeiros, com o pelotão a Romar Espinho, onde a prova irá terminar. A 33ª edição da Volta a Portugal do Futuro integra o calendário oficial da União Ciclista Internacional. Arrancou em Abrantes e tem um percurso de 577 km distribuídos por 4 etapas. A última será então entre Castrodeiro e Espinho. A Volta a Portugal do Futuro é considerada a principal competição nacional de ciclismo sub-23. A edição deste ano marca ainda uma mudança histórica, com a organização a passar a ser assumida diretamente pela Federação Portuguesa de Ciclismo. Todas as notícias do desporto estão atualizadas em estaçãodiariojornal.sapo.pt e também no site da Estação Diária Rádio em 968.fm. A seguir vai ficar-se a previsão do estado do tempo. 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Previsão do estado do tempo para as próximas 24 horas. O Instituto Português de Mar e da Atmosfera está a prever para o distrito de Viseu céu geralmente pouco nublado, apresentando períodos de maior nubosidade ao longo do dia, com vento fraco a moderado, tornando-se moderado a forte nas terras altas. O IPMA está também a prever uma pequena subida da temperatura mínima, com o mercúrio dos termómetros a chegar aos 19 graus de máxima e a mínima durante a noite a não ir além dos 8 graus no distrito de Viseu.
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1: Olá pessoal, bem-vindos ao QI Business Secrets.
0: Ricardo Teixeira, o imparável.
1: Hoje neste podcast vamos falar sobre música. Ah, pois é, como é que a música pode nos ajudar a termos mais alta performance? Vamos a isso.
0: É o fim de semana.
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Manuel Costa. Para já deixámos o Som Nacional abrir a hora. Vamos seguir em frente com mais um tema em destaque. Carlos Manuel Costa, na Estação Diária. 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
2: São estas algumas das notícias que vamos destacar na edição do dia do Diário da Estação. O evento Momentos com o Vinho regressa à Sernancelho já no fim de semana com um programa que combina provas de vinho, gastronomia, concertos, workshops, literatura e a grande novidade, um roteiro vinico. Um homem de 29 anos foi detido no Conselho de Viseu pelos crimes de tráfico de estupefacientes e posse de arma proibida no âmbito de uma investigação por violência doméstica. O Festival Gastronómico da Vitela de Lafões e de Produtos Regionais regressa à Vozela entre os dias 29 e 31 de maio com gastronomia, música, animação e tradições locais. A Lapa da Meruja em Carvalhal das Vermelhas, no Conselho de Vozela, foi classificada como sítio de interesse público. Agora é só ficarem atentos ao desenvolvimento destes e outros temas no Diário da Estação.
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3: 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Momentos Golvinho regressa a ser nascido já no fim de semana com um programa que combina provas de vinho, gastronomia, concertos, workshops, literatura e a grande novidade, um roteiro vínico. No dia 16, as atividades arrancam pelas 10 da manhã com o roteiro gastronómico e vínico da Tripa Forra, uma das novidades do evento. É um roteiro com passagem por 4 locais históricos do concelho de Sernancelho, com degustação da gastronomia aquiliniana, harmonizada com os vinhos e espumantes da região. A cerimónia oficial de abertura do Momentos com Vinho está marcada para as 6 da tarde. O evento volta a ser organizado pela Câmara Municipal de Sernancelho, em colaboração com a Comissão Vitivinícola da Região Demarcada do Douro. Um homem com 29 anos foi detido no concelho de Viseu pelos crimes de tráfico de estupefacientes e posse de arma proibida no âmbito de uma investigação por violência doméstica. Em comunicado, o Comando Distrital de Viseu da Guarda Nacional Republicana confirmou a detenção, acrescentando que os militares cumpriram 2 mandados de busca, uma domiciliária, outra em veículo, que levaram à apreensão de 25 doses de haxixe, 3 pistolas de airsoft, 2 balanças de precisão e objetos para corte, embalamento e transporte de droga. O caso foi remetido para o Tribunal Judicial de Viseu. O Festival Gastronómico da Vitela de Lafões e Produtos Regionais volta a animar Vouzela este ano entre os dias 29 e 31 de maio, com gastronomia, música, animação e tradições locais. Segundo a Câmara de Vouzela, esta iniciativa volta a afirmar-se como um dos principais eventos de promoção da gastronomia e da identidade cultural do concelho e da região de Lafões. Com este festival, o município pretende reforçar a aposta na promoção dos produtos endógenos, da atividade pecuária, da cultura local e do turismo, contribuindo para a dinamização económica e para a valorização da identidade gastronómica da região de Lafões. A Lapa da Maruja, em Carvalhal de Vermilhas, no concelho de Vouzela, foi já classificada como sítio de interesse público. É uma mamoa com 32 metros de diâmetro, localizada na Serra do Carabulo, e a classificação, já publicada em Diário da República, culminou um processo com cerca de uma década da autarquia de Vouzela para que fosse reconhecido o valor histórico, arqueológico e simbólico do monumento. A construção remonta ao 4 milénio antes de Cristo. O sítio conserva gravuras pré-históricas e encontra-se em bom estado de preservação. A Lapa da Maruja insere-se na estratégia da Comunidade Intermunicipal Viseu de Lafões para promover o megalitismo na região e avançar com a candidatura a Património da Humanidade da Unesco como forma de atrair novos visitantes e dinamizar a economia local. Toda a informação está atualizada em estaçãodiariajornal.sapo.pt e também no site da Estação Diária Rádio em 968.fm. A seguir, em fecho de edição, fica a previsão do estado do tempo. 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
2: Olá, para abrir esta hora escolhemos dois temas. O primeiro cantado em versão nacional do Super Malha Tuga e para que possamos prosseguir nesta edição Super Top da Estação Top Músicas em 96.8. Fica bem!
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Estamos de regresso e praticamente a finalizar mais uma hora de emissão na Estação Viária. Estação Oficial de Viseu. Carlos Manuel Costa, na Estação Diária. Tudo a postos para que possamos saber as novidades que irão ter desenvolvimento logo após o sinal horário. Reservamos para o final desta edição os títulos que irão destacar-se no Diário da Estação. 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
2: Passamos para as soltas da estação e recordamos alguns dos momentos mais marcantes na antena da Estação Diária. Estação Oficial de Viseu. Até já.
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0: 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Boa tarde. Os principais títulos do desporto na Estação Diária. Estamos aí para dar a conhecer as grandes novidades do dia. Regressaremos logo depois do bloco comercial para a segunda meia hora desta emissão. Super top da Estação. Top da Estação Diária. Até já.
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1: São estes alguns dos temas que vamos desenvolver no Desporto da Estação Diária. Viseu prepara-se para um sábado que pode ser de festa, com o Académico de Viseu a 90 minutos de poder regressar ao mais alto patamar do futebol português, onde esteve pela última vez há 37 anos. A Federação Portuguesa de Futebol certificou 1.161 entidades na época 2025-2026, mais 84 que na época anterior. Pedro Peixoto vai continuar ao serviço do Viseu 2001 na época 2026-2027 no Nacional de Futsal da 2ª Divisão. Castro Daire recebe no domingo dia 17 de maio a partida da 4ª etapa da Volta a Portugal do Futuro 2026 em ciclismo de estrada. Agora é só ficarem atentos ao desenvolvimento destes e outros temas no Desporto da Estação Diária. 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

0: bloco de informação desportiva às 5h30.
1: Viseu prepara-se para um sábado que pode ser de festa, com o Académico de Viseu a 90 minutos de poder regressar ao mais alto patamar do futebol português, onde esteve pela última vez há 37 anos. O Estádio do Fontelo tem já a lotação esgotada para o Académico Viseu Sporting B, da última jornada da Liga 2, que está marcado para sábado às 11 da manhã, e pode valer a subida direta à Primeira Liga, ou no mínimo o acesso ao play-off de promoção. O Académico Viseu precisa de um empate, mesmo que o Torriense vença o Vizela. Para quem não conseguiu o bilhete, o clube organiza uma fanzone no Recife a partir das 10 da manhã, com música, animação e a transmissão em direto do jogo em ecrã gigante, bem no coração da cidade. A Federação Portuguesa de Futebol certificou 1.161 entidades na época 2025-26, mais 84 que na temporada anterior. Quanto aos clubes filiados na Associação de Futebol de Viseu, no futebol masculino, o distrito contou com 40 entidades avaliadas, com Académico de Viseu, Tondela e Lusitano de Valdemins a alcançarem as 4 estrelas, o nível mais elevado entre os clubes da região. O Sernancelho não foi certificado. No futebol feminino foram avaliados e certificados 4 clubes: Académico, Viseu 2001, Sampedrense e São João da Pesqueira. Em futsal feminino foram avaliadas 16 entidades, com 6 alcançarem as 3 estrelas: ABC Nelas, Desportivo São João da Pesqueira, Futsal Amigo, Viseu 2001, São Martinho de Mouros e Pedrelos. 5 não obtiveram certificação, casos do Nos Pereira, Unidos da Estação, Ajab de Taboaço, Casa do Benfica de Viseu e Futsal Moimenta. No futsal feminino, todos os 6 clubes que foram avaliados foram certificados. Pedro Peixoto vai continuar ao serviço do Viseu 2001 na próxima época no Nacional de Futsal da 2ª Divisão. O fixo de 34 anos, uma das referências do futsal do clube, atingiu esta temporada a marca dos 200 jogos pelo Viseu 2001, consolidando o seu estatuto de figura histórica na equipa. A renovação de Peixoto é mais uma na sequência de outras já oficializadas pelo clube vizense, desde logo com a continuidade do técnico Rui Almeida, que também prolongou a ligação por mais uma época. Vão ainda continuar no plantel jogadores como Jovem Ala Diniz, de 20 anos, bem como Diogo Pinho e José Diogo Pereira, de 20 e 19 anos, respectivamente. 3 produtos da formação do Viseu 2001, que somam já alguns jogos pela equipa sénior. Castrodeiro recebe no domingo, 17 de maio, a partida da 4ª etapa da Volta a Portugal de Futuro 2026 em ciclismo de estrada. O arranque da tirada, a última da prova, está marcado para o meio-dia na Avenida dos Bombeiros, com o pelotão a rumar a Espinho, onde a prova irá terminar. A 33ª edição da Volta a Portugal de Futuro integra o calendário oficial da União Ciclista Internacional. Arrancou em Abrantes e tem um percurso de 577 km distribuídos por 4 etapas. A última será então entre Castrodeiro e Espinho. A Volta a Portugal de Futuro é considerada a principal competição nacional de ciclismo sub-23. A edição deste ano marca ainda uma mudança histórica, com a organização a passar a ser assumida diretamente pela Federação Portuguesa de Ciclismo. Todas as notícias do desporto estão atualizadas em estaçãodiariojornal.sapo.pt e também no site da Estação Diária Rádio em 968.fm. A seguir vai ficar a previsão do estado do tempo.

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0: 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Previsão do estado do tempo para as próximas 24 horas. O Instituto Português de Mar e da Atmosfera está a prever para o distrito de Viseu céu geralmente pouco nublado, apresentando períodos de maior nebulosidade ao longo do dia, com vento fraco a moderado, tornando-se moderado a forte nas terras altas. O IPMA está também a prever uma pequena subida da temperatura mínima, com o mercúrio dos termómetros a chegar aos 19 graus de máxima e a mínima durante a noite a não ir além dos 8 graus no distrito de Viseu.
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1: Estão aí os primeiros sons que fazem parte da abertura desta hora. Começamos com Super Malha Tuga, acrescentamos Supernova.
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1: 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Boa tarde. Para partilhar o melhor da música, fica aí com o endereço do Facebook oficial da Estação Diária Rádio. facebook.com/estaçãodiaria, top de músicas na Estação Oficial de Viseu. Fica bem.
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0: 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Boa tarde. Praticamente no final de hora, super top da estação em 96.8 FM. Altura para fazermos mais uma pausa na música e darmos a conhecer os títulos do Diário da Estação. Fiquem bem.
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3: 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São estas algumas das notícias que vamos destacar na edição do dia do Diário da Estação. O evento Momentos com Vinho regressa à Sernancelho já no fim de semana com um programa que combina provas de vinho, gastronomia, concertos, workshops, literatura e a grande novidade, um roteiro vinico. Um homem de 29 anos foi detido no Conselho de Viseu pelos crimes de tráfico de estupefacientes e posse de arma proibida no âmbito de uma investigação por violência doméstica. O Festival Gastronómico da Vitela de Lafões e de Produtos Regionais regressa à Vozela entre os dias 29 e 31 de maio com gastronomia, música, animação e tradições locais. A Lapa da Maruja em Carvalhal das Vermelhas, no Conselho de Vozela, foi classificada como sítio de interesse público. Agora é só ficarem atentos ao desenvolvimento destes e outros temas no Diário da Estação.
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3: 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Momentos Golvinho regressa a ser nascido já no fim de semana com um programa que combina provas de vinho, gastronomia, concertos, workshops, literatura e a grande novidade, um roteiro vínico. No dia 16, as atividades arrancam pelas 10 da manhã com o roteiro gastronómico e vínico da Tripa Forra, uma das novidades do evento. É um roteiro com passagem por 4 locais históricos do concelho de Sernancelho, com degustação da gastronomia aquiliniana, harmonizada com os vinhos e espumantes da região. A cerimónia oficial de abertura do Momentos com Vinho está marcada para as 6 da tarde. O evento volta a ser organizado pela Câmara Municipal de Sernancelho, em colaboração com a Comissão Vitivinícola da Região Demarcada do Dão. Um homem com 29 anos foi detido no concelho de Viseu pelos crimes de tráfico de estupefacientes e posse de arma proibida no âmbito de uma investigação por violência doméstica. Em comunicado, o Comando Distrital de Viseu da Guarda Nacional Republicana confirmou a detenção, acrescentando que os militares cumpriram 2 mandados de busca, uma domiciliária, outra em veículo, que levaram à apreensão de 25 doses de AX, 3 pistolas de airsoft, 2 balanças de precisão e objetos para corte, embalamento e transporte de droga. O caso foi remetido para o Tribunal Judicial de Viseu. O Festival Gastronómico da Vitela de Lafões e Produtos Regionais volta a animar Vouzela, este ano entre os dias 29 e 31 de maio, com gastronomia, música, animação e tradições locais. Segundo a Câmara de Vouzela, esta iniciativa volta a afirmar-se como um dos principais eventos de promoção da gastronomia e da identidade cultural do concelho e da região de Lafões. Com este festival, o município pretende reforçar a aposta na promoção dos produtos endógenos, da atividade pecuária, da cultura local e do turismo, contribuindo para a dinamização económica e para a valorização da identidade gastronómica da região de Lafões. A Lapa da Maruja, em Carvalhal de Vermilhas, no concelho de Vouzela, foi já classificada como sítio de interesse público. É uma mamoa com 32 metros de diâmetro, localizada na Serra do Carabulo, e a classificação, já publicada em Diário da República, culminou um processo com cerca de uma década da autarquia de Vouzela para que fosse reconhecido o valor histórico, arqueológico e simbólico do monumento. A construção remonta ao 4 milénio antes de Cristo. O sítio conserva gravuras pré-históricas e encontra-se em bom estado de preservação. A Lapa da Maruja insere-se na estratégia da Comunidade Intermunicipal Viseu de Lafões para promover o megalitismo na região e avançar com a candidatura a Património da Humanidade da Unesco como forma de atrair novos visitantes e dinamizar-se a economia local. Toda a informação está atualizada em estaçãodiariajornal.sapo.pt e também no site da Estação Diária Rádio em 968.fm. A seguir, em fecho de edição, fica a previsão do estado do tempo.
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1: Muito bem, está aí a hora de ponta na estação diária. Para perceber onde estão os focos de maior intensidade de trânsito, fique atento ao GPS da estação. Preste atenção às nossas indicações e junte às rotundas da circunvalação de Viseu, onde se encontra.

Bravenses têm três alternativas. A primeira será descer à Avenida da Europa até à Fonte Cibernética junto à Feira de São Mateus. E aí o trânsito começa a complicar. A solução número 2 será tomar o rumo da Avenida da Bélgica, descer até ao continente, continuar em frente até à estátua de Viriato e seguir via Avenida Emílio Navarro. A terceira das alternativas é avançar pela localidade de Bravenses em direção à Escola Básica Dr. Azeredo Perdigão, continuar em sentido descendente pela estrada que vai dar a Santiago até apanhar a circunvalação. Ou tem ainda a possibilidade

0: aconteceu. Voltaremos mais tarde na próxima Hora de Ponta.
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0: Ora, estamos nós de novo em 96.80 para partilhar o melhor da música super top da estação. Super músicas para escutares na Estação Diária Rádio. Fica bem!
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0: 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Boa tarde. Atualizamos os principais títulos das notícias de caráter desportivo. Voltaremos de novo à antena para partilhar os melhores temas na playlist da Estação Diária. Super top da estação, logo a seguir ao bloco dos comerciais. Fica bem, até já.
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1: São estes alguns dos temas que vamos desenvolver no Desporto da Estação Diária. Viseu prepara-se para um sábado que pode ser de festa, com o Académico de Viseu a 90 minutos de poder regressar ao mais alto patamar do futebol português, onde esteve pela última vez há 37 anos. A Federação Portuguesa de Futebol certificou 1.161 entidades na época 2025-2026, mais 84 que na época anterior. Pedro Peixoto vai continuar ao serviço do Viseu 2001 na época 2026-2027 no Nacional de Futsal da 2ª Divisão. Castro Daire recebe no domingo, dia 17 de maio, a partida da 4ª etapa da Volta a Portugal do Futuro 2026 em ciclismo de estrada. Agora é só ficarem atentos ao desenvolvimento destes e outros temas no Desporto da Estação Diária.
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0: Porto à meia hora, bloco das 6h30.
1: Viseu prepara-se para um sábado que pode ser de festa, com o Académico de Viseu a 90 minutos de poder regressar ao mais alto patamar do futebol português, onde esteve pela última vez há

0: noite, o clube organiza uma fanzone no Recife a partir das 10 da manhã, com música, animação e a transmissão em direto do jogo em ecrã gigante, bem no coração da cidade. A Federação Portuguesa de Futebol certificou 1.161 entidades na época 2025-26, mais 84 que na temporada anterior. Quanto aos clubes filiados na Associação de Futebol de Viseu, no futebol masculino, o distrito contou com 40 entidades avaliadas, com Académico de Viseu, Tondela e Lusitano Valdemins a alcançarem as 4 estrelas, o nível mais elevado entre os clubes da região. O Sernancelho não foi certificado. No futebol feminino foram avaliados e certificados 4 clubes: Académico, Viseu 2001, São Pedrense e São João da Pesqueira. Em futsal feminino foram avaliadas 16 entidades, com 6 alcançarem as 3 estrelas: ABC Nelas, Desportivo São João da Pesqueira, Futsal Amigo, Viseu 2001, São Martinho de Mouros e Pedrelos. 5 não obtiveram certificação: casos do Nos Pereira, Unidos da Estação, Ajobe de Taboaço, Casa do Benfica de Viseu e Futsal Moimenta. No futsal feminino, todos os 6 clubes que foram avaliados foram certificados. Pedro Peixoto vai continuar ao serviço do Viseu 2001 na próxima época no Nacional Futsal da 2ª Divisão. O fixo de 34 anos, com uma das referências do futsal do clube, atingiu esta temporada a marca dos 200 jogos pelo Viseu 2001, consolidando o seu estatuto de figura histórica na equipa. A renovação de Peixoto é mais uma na sequência de outras já oficializadas pelo clube vizense, desde logo com a continuidade do técnico Rui Almeida, que também prolongou a ligação por mais uma época. Vão ainda continuar no plantel jogadores como Jovem Ala Diniz, de 20 anos, bem como Diogo Pinho e José Diogo Pereira, de 20 e 19 anos, respectivamente. 3 produtos da formação do Viseu 2001, que são já alguns jogos pela equipa sénior. Castrodeiro recebe no domingo, 17 de maio, a partida da 4ª etapa da Volta a Portugal de Futuro 2026 em ciclismo de estrada. O arranque da tirada, a última da prova, está marcado para o meio-dia na Avenida dos Bombeiros, com o pelotão a Romar Espinho, onde a prova irá terminar. A 33ª edição da Volta a Portugal de Futuro integra o calendário oficial da União Ciclista Internacional. Arrancou em Abrantes e tem um percurso de 577 km distribuídos por 4 etapas. A última será então entre Castrodeiro e Espinho. A Volta a Portugal de Futuro é considerada a principal competição nacional de ciclismo sub-23. A edição deste ano marca ainda uma mudança histórica, com a organização a passar a ser assumida diretamente pela Federação Portuguesa de Ciclismo. Todas as notícias do desporto estão atualizadas em estaçãodiariojornal.sapo.pt e também no site da Estação Diária Rádio em 968.fm. A seguir vai ficar a previsão do estado do tempo. 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Previsão do estado do tempo para as próximas 24 horas. O Instituto Português de Mar e da Atmosfera está a prever para o distrito de Viseu céu geralmente pouco nublado, apresentando períodos de maior nubosidade ao longo do dia, com vento fraco a moderado, tornando-se moderado a forte nas terras altas. O IPMA está também a prever uma pequena subida da temperatura mínima, com o mercúrio dos termómetros a chegar aos 19 graus de máxima e a mínima durante a noite a não ir além dos 8 graus no distrito de Viseu.
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0: entrada na cidade é via Zona Oeste, isto é, pelo lado de quem sobe a Avenida Cidade de Aveiro, em direção à Rotunda Carlos Lopes, o tráfego é realmente condicionado. No entanto, se se encontrar no início da zona ascendente dos semáforos da Avenida Cidade de Aveiro, tem outra alternativa, que é virar à direita e contornar o Estádio dos Trambelos até chegar à Rotunda do Monte Belo e retomar a circunvalação. Mas se o objetivo for prosseguir até à Rotunda Paulo VI, quando chegar junto ao Hotel Monte Belo, ainda tem a possibilidade de poder virar à direita, fazer a rotunda à esquerda e seguir pela rua Dr. Álvaro Monteiro, junto ao Monte Pio, passar os semáforos, continuar em sentido ascendente até ao cimo da rua e virar à esquerda até apanhar de novo a circunvalação. Estamos em hora de ponta, na estação diária, estamos a dar a conhecer trajetos alternativos para quem pretende entrar na cidade de Viseu. Iremos regressar na próxima hora de ponta.
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0: Ângela Faria da Cunha.
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1: Voltámos à antena para a segunda parte desta emissão Super Estação. Super músicas para escutares na Estação Diária. Super top da estação em 96.8 FM. Até já.
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0: 10 13, José Alberto Ribeiro. Ora, estamos nós para vos dar as boas-vindas para mais uma hora Superestação. José Alberto Ribeiro, na Estação Diária. Para abrir esta hora, escolhemos dois temas. O primeiro cantado em versão nacional, som que sabemos que bate no mercado e que também recomendamos, de segunda a domingo.
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0: 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Muito bem, já sabes que se quiseres ouvir a Estação Diária, tens diferentes formas de chegar ao universo da rádio via formato digital. E podes escutar os mais recentes temas top em 96.8. Até já!
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0: 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Boa tarde. Estamos de volta para dar por finalizado o último terço da hora. Mais uma hora de emissão na Estação Diária. Regressaremos logo depois do bloco comercial para mais uma hora Superestação. Fiquem bem.
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1: 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São estas algumas das notícias que vamos destacar na edição do dia do Diário da Estação. O evento Momentos com Vinho regressa à Sobrancelha já no fim de semana com um programa que combina provas de vinho, gastronomia, concertos, workshops, literatura e a grande novidade, um roteiro vinico. Um homem de 29 anos foi detido no Conselho de Viseu pelos crimes de tráfico de estupefacientes e posse de arma proibida no âmbito de uma investigação por violência doméstica. O Festival Gastronómico da Vitela de Lafões e de Produtos Regionais regressa à Vozela entre os dias 29 e 31 de maio com gastronomia, música, animação e tradições locais. A Lapa da Maruja em Carvalhal das Vermelhas, no Conselho de Vozela, foi classificada como sítio de interesse público. Agora é só ficarem atentos ao desenvolvimento destes e outros temas no Diário da Estação.
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3: 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Momentos com Vinho regressa a Sernancelho já no fim de semana com um programa que combina provas de vinho, gastronomia, concertos, workshops, literatura e a grande novidade, um roteiro vínico. No dia 16, as atividades arrancam pelas 10 da manhã com o roteiro gastronómico e vínico da Tripa Forra. Uma das novidades do evento é um roteiro com passagem por 4 locais históricos do concelho de Sernancelho, com degustação da gastronomia aquiliniana harmonizada com os vinhos e espumantes da região. A cerimónia oficial de abertura do Momentos com Vinho está marcada para as 6 da tarde. O evento volta a ser organizado pela Câmara Municipal de Sernancelho, em colaboração com a Comissão Vitivinícola da Região Demarcada do Dão. Um homem com 29 anos foi detido no concelho de Viseu pelos crimes de tráfico de estupefacientes e posse de arma proibida no âmbito de uma investigação por violência doméstica. Em comunicado, o Comando Distrital de Viseu da Guarda Nacional Republicana confirmou a detenção, acrescentando que os militares cumpriram 2 mandados de busca, uma domiciliária, outra em veículo, que levaram à apreensão de 25 doses de AX, 3 pistolas de airsoft, 2 balanças de precisão e objetos para corte, embalamento e transporte de droga. O caso foi remetido para o Tribunal Judicial de Viseu. O Festival Gastronómico da Vitela de Lafões e Produtos Regionais volta a animar Vouzela este ano entre os dias 29 e 31 de maio, com gastronomia, música, animação e tradições locais. Segundo a Câmara de Vouzela, esta iniciativa volta a afirmar-se como um dos principais eventos de promoção da gastronomia e da identidade cultural do concelho e da região de Lafões. Com este festival, o município pretende reforçar a aposta na promoção dos produtos endógenos, da atividade pecuária, da cultura local e do turismo, contribuindo para a dinamização económica e para a valorização da identidade gastronómica da região de Lafões. A Lapa da Maruja, em Carvalhal de Vermilhas, no concelho de Vouzela, foi já classificada como sítio de interesse público. É uma mamoa com 32 metros de diâmetro, localizada na Serra do Carabulo, e a classificação, já publicada em Diário da República, culminou um processo com cerca de uma década da autarquia de Vouzela para que fosse reconhecido o valor histórico, arqueológico e simbólico do monumento. A construção remonta ao 4 milénio antes de Cristo. O sítio conserva gravuras pré-históricas e encontra-se em bom estado de preservação. A Lapa da Maruja insere-se na estratégia da Comunidade Intermunicipal Viseu de Lafões para promover o megalitismo na região e avançar com a candidatura a Património da Humanidade da Unesco como forma de atrair novos visitantes e dinamizar a economia local. Toda a informação está atualizada em estaçãodiariajornal.sapo.pt e também no site da Estação Diária Rádio em 968.fm. A seguir, em fecho de edição, fica a previsão do estado do tempo.
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0: 710. Manuel Costa. Muito bem, estamos aí em mais uma hora Super Estação, com grandes músicas à mistura e com o essencial da informação. Carlos Manuel Costa, na Estação Diária. Porque estamos quase no meio da hora, daqui a pouco vamos passar em revista à informação desportiva atualizada na Estação Diária. De segunda a domingo, na Estação Oficial de Viseu.
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1: Regresso à ligação em trânsito para fazer mais um ponto de ordem na circulação automóvel em Viseu. Lembramos que estamos na rúbrica em hora de ponta e que é no centro da cidade que o tráfego aumenta substancialmente. Se o destino que percorre tem direção à zona oeste da cidade, ou seja, ligação à localidade de Vilmoinhos, irá provavelmente ter de perder mais alguns minutos porque é costume o acumular de veículos automóveis que percorrem o perímetro urbano da cidade. Se se encontra perto da Fonte Luminosa, do Rocio, a forma mais indicada de sair do centro de Viseu será contornar a rotunda à esquerda, pela via que o vai levar até ao cruzamento com semáforos. Preste atenção que é obrigatório seguir em frente rumo à Avenida Alberto Sampaio. É comum que aqui o trânsito se apresente mais congestionado e até demorado, e que poderá levar alguns minutos a atravessar esta avenida, que termina junto à Praça Dom João I, mesmo ao lado do edifício dos Bombeiros Voluntários. Aqui irá cruzar com a Rua 21 de Agosto, o que também aumenta a probabilidade de marcha lenta. Na Rua Almirante Afonso Cerqueira, que o levará até à Praça Carlos Lopes, onde deverá prestar especial atenção ao tráfego que vem a descer à sua esquerda. 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
0: Estamos de volta à Rádio Oficial de Viseu, fora da caixa em 968.fm, na abertura de mais um top na Estação Diária. E para continuarmos em bom ritmo, está preparada mais uma grande música. É já a seguir. 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

0: porque sabemos que os ouvintes de Estação Diária gostam de andar informados. Já a seguir, soltas da estação. Podem ouvir hora a hora na Estação Oficial de Viseu. A não perder as histórias que envolvem os mais diferentes artistas da música. Até já!
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0: gravado originalmente no álbum Defeitos Especiais, em 1984. O registro chega com o selo da Indifada, nova editora da banda, e é distribuído pela Sony Music Portugal.
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1: Portugal às 7, top nacional na estação oficial de Viseu. Está na hora das grandes músicas fazerem uma pausa na estação diária. E para seguirmos em frente, mais um bloco de informação desportivo em 96.80. Volto já a seguir. Até já.
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1: São estes alguns dos temas que vamos desenvolver no desporto da Estação Diária. Viseu prepara-se para um sábado que pode ser de festa, com o Académico de Viseu a 90 minutos de poder regressar ao mais alto patamar do futebol português, onde esteve pela última vez há 37 anos. A Federação Portuguesa de Futebol certificou 1.161 entidades na época 2025-2026, mais 84 que na época anterior. Pedro Peixoto vai continuar ao serviço do Viseu 2001 na época 2026-2027 no Nacional de Futsal da 2ª Divisão. Castro Daire recebe no domingo dia 17 de maio a partida da 4ª etapa da Volta a Portugal do Futuro 2026 em ciclismo de estrada. Agora é só ficarem atentos ao desenvolvimento destes e outros temas no desporto da Estação Diária.
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0: acho que a gente faz parte de um grande teatro. Cada um tem o seu papelzinho e cada um tem o seu coringa gravado, guardado dentro da manguinha aqui para fazer a sua canastra na hora precisa. Então, na medida em que isso possa ser feito, a gente preserva algum...
1: 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Está de volta à informação esportiva. Viseu prepara-se para um sábado que pode ser de festa, com o Académico de Viseu a 90 minutos de poder regressar ao mais alto patamar do futebol português, onde esteve pela última vez há 37 anos. O Estádio do Fontelo tem já a lotação esgotada para o Académico de Viseu Sporting B, da última jornada da Liga 2, que está marcado para sábado às 11 da manhã, e pode valer a subida direta à Primeira Liga, ou no mínimo o acesso ao play-off de promoção. O Académico de Viseu precisa de um

0: Quanto aos clubes filiados na Associação de Futebol de Viseu, no futebol masculino, o distrito contou com 40 entidades avaliadas, com Académico de Viseu, Tondela e Lusitano de Valdemins, alcançarem-as a 4 estrelas, o nível mais elevado entre os clubes da região. O Sernancelho não foi certificado. No futebol feminino foram avaliados e certificados 4 clubes, Académico, Viseu 2001, Sampedrense e São João da Pesqueira. Em futsal feminino foram avaliadas 16 entidades, com 6 alcançarem as 3 estrelas, ABC Nelas, Desportivo São João da Pesqueira, Futsal Amigo, Viseu 2001, São Martinho de Mouros e Pedrelos. 5 não obtiveram certificação, casos do Nespereira, Unidos da Estação, Ajabe de Taboaço, Casa do Benfica de Viseu e Futsal Moimenta. No futsal feminino, todos os 6 clubes que foram avaliados foram certificados. Pedro Peixoto vai continuar seu serviço do Viseu 2001 na próxima época no Nacional Futsal da 2ª Divisão. O fixo de 34 anos, uma das referências do futsal do clube, atingiu esta temporada a marca dos 200 jogos pelo Viseu 2001, consolidando o seu estatuto de figura histórica na equipa. A renovação de Peixoto é mais uma na sequência de outras já oficializadas pelo clube vizense, desde logo com a continuidade do técnico Rui Almeida, que também prolongou a ligação por mais uma época. Vão ainda continuar no plantel jogadores como Jovem Ala Diniz, de 20 anos, bem como Diogo Pinho e José Diogo Pereira, de 20 e 19 anos, respectivamente. 3 produtos da formação do Viseu 2001, que são já alguns jogos pela equipa sénior. Castrodeiro recebe no domingo, 17 de maio, a partida da 4ª etapa da Volta a Portugal do Futuro 2026 em ciclismo de estrada. O arranque da tirada, a última da prova, está marcado para o meio-dia na Avenida dos Bombeiros, com o pelotão a Romário Espinho, onde a prova irá terminar. A 33ª edição da Volta a Portugal do Futuro integra o calendário oficial da União Ciclista Internacional. Arrancou em Abrantes e tem um percurso de 577 km distribuídos por 4 etapas. A última será então entre Castrodeiro e Espinho. A Volta a Portugal do Futuro é considerada a principal competição nacional de ciclismo sub-23. A edição deste ano marca ainda uma mudança histórica, com a organização a passar a ser assumida diretamente pela Federação Portuguesa de Ciclismo. Todas as notícias do desporto estão atualizadas em estaçãodiariojornal.sapo.pt e também no site da Estação Diária Rádio em 968.fm. A seguir vai ficar-se a previsão do estado do tempo. 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Previsão do estado do tempo para as próximas 24 horas. O Instituto Português de Mar e da Atmosfera está a prever para o Distrito de Viseu céu geralmente pouco nublado, apresentando períodos de maior nebulosidade ao longo do dia, com vento fraco a moderado, tornando-se moderado a forte nas terras altas. O IPMA está também a prever uma pequena subida da temperatura mínima, com o mercúrio dos termómetros a chegar aos 19 graus de máxima e a mínima durante a noite a não ir além dos 8 graus no Distrito de Viseu.
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0: no centro da cidade e pretende circular em direção à Zona Sul. Para quem vai no sentido da localidade de Repeses, tome como ponto de referência do início do percurso a Avenida 25 de Abril e avance em sentido ascendente até aos semáforos junto à Escola Secundária Alves Martins. Já sabe, o limite máximo de velocidade dentro das localidades não poderá ultrapassar os 50 km/h. Poderá ter de parar nos sinais luminosos e até encontrar algum constrangimento no trânsito. Continuar a marcha pela Avenida 25 de Abril até à Rotunda Paulo VI. Aqui, presta alguma atenção, porque em hora de ponta o trânsito irá obrigá-lo a abrandar, depois fazer a rotunda em frente, em direção à segunda saída, no sentido do Regimento Infantaria 14, e a partir daí terá maior tranquilidade na abordagem à estrada. 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
1: 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Bem-vindos a mais uma sessão Portugal às 7. Está já alinhada mais uma super tuga e para seguirmos em frente com mais uma grande hora de rádio, mais uma super malha na Estação Diária. Até já. 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

0: 9:22. 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
0: Muito bem, estamos aí em Hora de Portugal às 7. 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Até já. 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
0: Praticamente no final da hora, a altura para fazermos mais uma pausa na música e darmos a conhecer os títulos do Diário da Estação. Ainda antes de encerrarmos a hora, fiquem atentos porque vem aí os comerciais. Depois do sinal horário, estaremos de volta para mais uma hora com grandes temas na Estação Diária. Até já! 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
0: São estas algumas das notícias que vamos destacar na edição do dia do Diário da Estação. O evento Momentos com Vinho regressa à Sobrancelha no fim de semana com um programa que combina provas de vinho, gastronomia, concertos, workshops, literatura e a grande novidade, um roteiro vinico. Um homem de 29 anos foi detido no Conselho de Viseu pelos crimes de tráfico de estupefacientes e posse de arma proibida no âmbito de uma investigação por violência doméstica. O Festival Gastronómico da Vitela de Lafões e de Produtos Regionais regressa à Vozela entre os dias 29 e 31 de maio com gastronomia, música, animação e tradições locais. A Lapa da Maruja em Carvalhal das Vermelhas, no Conselho de Vozela, foi classificada como sítio de interesse público. Agora é só ficarem atentos ao desenvolvimento destes e outros temas no Diário da Estação.
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2: 8 horas.
3: 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Momentos com Vinho regressa ao Sernancelho já no fim de semana com um programa que combina provas de vinho, gastronomia, concertos, workshops, literatura e a grande novidade, um roteiro vínico. No dia 16, as atividades arrancam pelas 10 da manhã com o roteiro gastronómico e vínico da Tripa Forra, uma das novidades do evento. É um roteiro com passagem por 4 locais históricos do concelho de Sernancelho, com degustação da gastronomia aquiliniana, harmonizada com os vinhos e espumantes da região. A cerimónia oficial de abertura do Momentos com Vinho está marcada para as 6 da tarde. O evento volta a ser organizado pela Câmara Municipal de Sernancelho, em colaboração com a Comissão Vitivinícola da Região Demarcada do Douro. Um homem com 29 anos foi detido no concelho de Viseu pelos crimes de tráfico de estupefacientes e posse de arma proibida no âmbito de uma investigação por violência doméstica. Em comunicado, o Comando Distrital de Viseu da Guarda Nacional Republicana confirmou a detenção, acrescentando que os militares cumpriram 2 mandados de busca, uma domiciliária, outra em veículo, que levaram à apreensão de 25 doses de AX, 3 pistolas de airsoft, 2 balanças de precisão e objetos para corte, embalamento e transporte de droga. O caso foi remetido para o Tribunal Judicial de Viseu. O Festival Gastronómico da Vitela de Lafões e Produtos Regionais volta a animar Vouzela este ano entre os dias 29 e 31 de maio, com gastronomia, música, animação e tradições locais. Segundo a Câmara de Vouzela, esta iniciativa volta a afirmar-se como um dos principais eventos de promoção da gastronomia e da identidade cultural do concelho e da região de Lafões. Com este festival, o município pretende reforçar a aposta na promoção dos produtos endógenos, da atividade pecuária, da cultura local e do turismo, contribuindo para a dinamização económica e para a valorização da identidade gastronómica da região de Lafões. A Lapa da Maruja, em Carvalhal de Vermilhas, no concelho de Vouzela, foi já classificada como sítio de interesse público. É uma mamoa com 32 metros de diâmetro, localizada na Serra do Carabulo, e a classificação, já publicada em Diário da República, culminou um processo com cerca de uma década da autarquia de Vouzela para que fosse reconhecido o valor histórico, arqueológico e simbólico do monumento. A construção remonta ao 4 milénio antes de Cristo. O sítio conserva gravuras pré-históricas e encontra-se em bom estado de preservação. A Lapa da Maruja insere-se na estratégia da Comunidade Intermunicipal Viseu de Lafões para promover o megalitismo na região e avançar com a candidatura a Património da Humanidade da Unesco, como forma de atrair novos visitantes e dinamizar a economia local. Toda a informação está atualizada em estaçãodiariajornal.sapo.pt e também no site da Estação Diária Rádio em 908.fm. A seguir, em fecho de edição, fica a previsão do estado do tempo. 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
1: 19:22. 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
1: 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Fiquem para escutar Supernova em mais uma emissão Super Estação. 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

0: Presta atenção porque nos próximos minutos vamos aumentar a tua energia. Fiquem todos bem atentos. É o próximo tema. Soltas da Estação. Já de seguida. Fiquem bem.
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1: Fique agora com os principais destaques do desporto à meia hora aqui na Estação Diária. Até já.
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1: São estes alguns dos temas que vamos desenvolver no desporto da Estação Diária. Viseu prepara-se para um sábado que pode ser de festa, com o Académico de Viseu a 90 minutos de poder regressar ao mais alto patamar do futebol português, onde esteve pela última vez há 37 anos. A Federação Portuguesa de Futebol certificou 1.161 entidades na época 2025-2026, mais 84 que na época anterior. Pedro Peixoto vai continuar ao serviço do Viseu 2001 na época 2026-2027 no Nacional de Futsal da 2ª Divisão. Castro Daire recebe no domingo, dia 17 de maio, a partida da 4ª etapa da Volta a Portugal do Futuro 2026 em ciclismo de estrada. Agora é só ficarem atentos ao desenvolvimento destes e outros temas no desporto da Estação Diária. 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

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Regresso ao desporto, bloco das 8h30. Viseu prepara-se para um sábado que pode ser de festa, com o Académico de Viseu a 90 minutos de poder regressar ao mais alto patamar do futebol português, onde esteve pela última vez há 37 anos. O Estádio do Fontelo tem já a lotação esgotada para o Académico de Viseu Sporting B, da última jornada da Liga 2, que está marcado para sábado às 11 da manhã, e pode valer a subida direta à Primeira Liga, ou no mínimo o acesso ao play-off de promoção. O Académico Viseu precisa de um empate, mesmo que o Torriense vença o Vizela. Para quem não conseguiu o bilhete, o clube organiza uma fanzone no Recife a partir das 10 da manhã, com música, animação e a transmissão em direto do jogo em ecrã gigante, bem no coração da cidade. A Federação Portuguesa de Futebol certificou 1.161 entidades na época 2025-26, mais 84 que na temporada anterior. Quanto aos clubes filiados na Associação de Futebol de Viseu, no futebol masculino, o distrito contou com 40 entidades avaliadas, com Académico de Viseu, Tondela e Lusitano Filipinos a alcançarem as 4 estrelas, o nível mais elevado entre os clubes da região. O Sernancelho não foi certificado. No futebol feminino foram avaliados e certificados 4 clubes: Académico, Viseu 2001, Sampedrense e São João da Pesqueira. Em futsal feminino foram avaliadas 16 entidades, com 6 alcançarem as 3 estrelas: ABC Delas, Desportivo São João da Pesqueira, Futsal Amigo, Viseu 2001, São Martinho de Mouros e Pedrelos. 5 não obtiveram certificação, casos do Nos Pereira, Unidos da Estação, Ajabe de Taboaço, Casa do Benfica de Viseu e Futsal Moimenta. No futsal feminino, todos os 6 clubes que foram avaliados foram certificados. Pedro Peixoto vai continuar ao serviço do Viseu 2001 na próxima época no Nacional de Futsal da 2ª Divisão. O fixo de 34 anos, uma das referências do futsal do clube, atingiu esta temporada a marca dos 200 jogos pelo Viseu 2001, consolidando o seu estatuto de figura histórica na equipa. A renovação de Peixoto é mais uma na sequência de outras já oficializadas pelo clube vizense, desde logo com a continuidade do técnico Rui Almeida, que também prolongou a ligação por mais uma época. Vão ainda continuar no plantel jogadores como Jovem Ala Diniz, de 20 anos, bem como Diogo Pinho e José Diogo Pereira, de 20 e 19 anos, respectivamente. 3 produtos da formação do Viseu 2001, que são já alguns jogos pela equipa sénior. Castrodeiro recebe no domingo, 17 de maio, a partida da 4ª etapa da Volta a Portugal do Futuro 2026 em ciclismo de estrada. O arranque da tirada, a última da prova, está marcado para o meio-dia na Avenida dos Bombeiros, com o pelotão a Romar Espinho, onde a prova irá terminar. A 33ª edição da Volta a Portugal do Futuro integra o calendário oficial da União Ciclista Internacional. Arrancou em Abrantes e tem um percurso de 577 km distribuídos por 4 etapas. A última será então entre Castrodeiro e Espinho. A Volta a Portugal do Futuro é considerada a principal competição nacional de ciclismo sub-23. A edição deste ano marca ainda

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0: 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Previsão do estado do tempo para as próximas 24 horas. O Instituto Português de Mar e da Atmosfera está a prever para o distrito de Viseu céu geralmente pouco nublado, apresentando períodos de maior nubosidade ao longo do dia, com vento fraco a moderado, tornando-se moderado a forte nas terras altas. O IPMA está também a prever uma pequena subida da temperatura mínima, com o mercúrio dos termómetros a chegar aos 19 graus de máxima e a mínima durante a noite a não ir além dos 8 graus no distrito de Viseu.
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3: Uma vez mais, a acelerar o ritmo desta emissão, é a Estação Diária a selecionar os temas mais comerciais. Malha House na Estação Oficial de Viseu. Depois das 23 horas, aumentamos o ritmo da emissão e damos energia no final da noite. 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

0: 10, 13, José Alberto Ribeiro. Olá Viva, versão nacional para começarmos mais uma grande hora. José Alberto Ribeiro, na Estação Diária. Para escutares na próxima sequência que preparamos na playlist da Estação Diária, mais uma faixa que iremos destacar de segunda a domingo.
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1: Vem grande música a não perder nestas edições da Estação Diária. 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
1: Já fiquem com as nossas despedidas. Voltamos à antena depois do bloco das notícias à hora certa. Não saiam dos vossos lugares. Na próxima hora voltamos aí com grandes novidades. 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
1: São estas algumas das notícias que vamos destacar na edição do dia do Diário da Estação. O evento Momentos com o Vinho regressa à Sobrancelha já no fim de semana com um programa que combina provas de vinho, gastronomia, concertos, workshops, literatura e a grande novidade, um roteiro vínico. Um homem de 29 anos foi detido no Conselho de Viseu pelos crimes de tráfico de estupefacientes e posse de arma proibida no âmbito de uma investigação por violência doméstica. O Festival Gastronómico da Vitela de Lafões e de Produtos Regionais regressa à Vozela entre os dias 29 e 31 de maio com gastronomia, música, animação e tradições locais. A Lapa da Maruja em Carvalhal das Vermelhas, no Conselho de Vozela, foi classificada como sítio de interesse público. Agora é só ficarem atentos ao desenvolvimento destes e outros temas no Diário da Estação. 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
6: 9 horas.
7: 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Momentos Govinho regressa ao Sernancelho já no fim de semana com um programa que combina provas de vinho, gastronomia, concertos, workshops, literatura e a grande novidade, um roteiro vínico. No dia 16, as atividades arrancam pelas 10 da manhã com o roteiro gastronómico e vínico da Tripa Forra, uma das novidades do evento. É um roteiro com passagem por 4 locais históricos do concelho de Sernancelho com degustação da gastronomia aquiliniana harmonizada com os vinhos e espumantes da região. A cerimónia oficial de abertura do Momentos com Vinho está marcada para as 6 da tarde. O evento volta a ser organizado pela Câmara Municipal de Sernancelho, em colaboração com a Comissão Vitivinícola da Região Demarcada do Douro. Um homem com 29 anos foi detido no concelho de Viseu pelos crimes de tráfico de estupefacientes e posse de arma proibida no âmbito de uma investigação por violência doméstica. Em comunicado, o Comando Distrital de Viseu da Guarda Nacional Republicana confirmou a detenção, acrescentando que os militares cumpriram 2 mandados de busca, uma domiciliária, outra em veículo, que levaram à apreensão de 25 doses de AX, 3 pistolas de airsoft, 2 balanças de precisão e objetos para corte, embalamento e transporte de droga. O caso foi remetido para o Tribunal Judicial de Viseu. O Festival Gastronómico da Vitela de Lafões e Produtos Regionais volta a animar Vouzela este ano entre os dias 29 e 31 de maio, com gastronomia, música, animação e tradições locais. Segundo a Câmara de Vouzela, esta iniciativa volta a afirmar-se como um dos principais eventos de promoção da gastronomia e da identidade cultural do concelho e da região de Lafões. Com este festival, o município pretende reforçar a aposta na promoção dos produtos endógenos, da atividade pecuária, da cultura local e do turismo, contribuindo para a dinamização económica e para a valorização da identidade gastronómica da região de Lafões. A Lapa da Maruja, em Carvalhal de Vermilhas, no concelho de Vouzela, foi já classificada como sítio de interesse público. É uma mamoa com 32 metros de diâmetro, localizada na Serra do Carabulo, e a classificação, já publicada em Diário da República, culminou um processo com cerca de uma década da autarquia de Vouzela para que fosse reconhecido o valor histórico, arqueológico e simbólico do monumento. A construção remonta ao 4 milénio antes de Cristo. O sítio conserva gravuras pré-históricas e encontra-se em bom estado de preservação. A Lapa da Maruja insere-se na estratégia da Comunidade Intermunicipal Viseu de Lafões para promover o megalitismo na região e avançar com a candidatura a Património da Humanidade da Unesco como forma de atrair novos visitantes e dinamizar-se a economia local. Toda a informação está atualizada em estaçãodiariajornal.sapo.pt e também no site da Estação Diária Rádio em 968.fm. A seguir, em fecho de edição, fica a previsão do estado do tempo. 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
8: 19:22, Rui Moreira. 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A abrir esta emissão Superestação. 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

0: dos direitos dos homens, disto e daquilo. Também não entendo que é que não se havia de falar das mulheres, dos direitos das mulheres. Os direitos são os mesmos, são seres humanos, têm os mesmos direitos. Deviam ter, não têm. Não, não têm. Ainda hoje não têm.
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4: Primeiros minutos nesta emissão Superestação da Estação Diária. Iniciamos este espaço de emissão com o som nacional. Para seguir em frente, temos aí Supernova. Fiquem bem, voltamos já de seguida. 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
1: Ora, estamos nós de volta para mais um grande tema em 9680, Estação Oficial de Viseu.
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1: É já tema habitual na Estação Diária, uma das malhas que mais temos divulgado, com marca especial Estação Diária.
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1: Já a seguir fica super atento, reservamos soltas da estação. 9680 para quem ouve com frequência a Rádio Oficial Viseu. Fiquem bem, voltamos em poucos minutos.
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2: Antena 9680, os principais títulos do desporto para desenvolver à meia hora na Rádio Oficial Viseu. Fica atento.
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2: São estes alguns dos temas que vamos desenvolver no desporto da Estação Diária. Viseu prepara-se para um sábado que pode ser de festa, com o Académico de Viseu a 90 minutos de poder regressar ao mais alto patamar do futebol português, onde esteve pela última vez há 37 anos. A Federação Portuguesa de Futebol certificou 1.161 entidades na época 2025-2026, mais 84 que na época anterior. Pedro Peixoto vai continuar ao serviço do Viseu 2001 na época 2026-2027 no Nacional de Futsal da 2ª Divisão. Castro Daire recebe no domingo dia 17 de maio a partida da 4ª etapa da Volta a Portugal do Futuro 2026 em ciclismo de estrada. Agora é só ficarem atentos ao desenvolvimento destes e outros temas no desporto da Estação Diária.
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Viseu prepara-se para um sábado que pode ser de festa, com o Académico de Viseu a 90 minutos de poder regressar ao mais alto patamar do futebol português, onde esteve pela última vez há 37 anos. O Estádio do Fontelo tem já a lotação esgotada para o Académico Viseu Sporting B, da última jornada da Liga 2, que está marcado para sábado às 11 da manhã, e pode valer a subida direta à Primeira Liga, ou no mínimo o acesso ao play-off de promoção. O Académico Viseu precisa de um empate, mesmo que o Torriense vença o Vizela. Para quem não conseguiu o bilhete, o clube organiza uma fanzone no Rossio a partir das 10 da manhã, com música, animação e a transmissão em direto do jogo em ecrã gigante, bem no coração da cidade. A Federação Portuguesa de Futebol certificou 1.161 entidades na época 2025-26, mais 84 que na temporada anterior. Quanto aos clubes filiados na Associação de Futebol de Viseu, no futebol masculino, o distrito contou com 40 entidades avaliadas, com Académico de Viseu, Tondela e Lusitano de Valdemins a alcançar as 4 estrelas, o nível mais elevado entre os clubes da região. O Sernancelho não foi certificado. No futebol feminino foram avaliados e certificados 4 clubes: Académico, Viseu 2001, Sampedrense e São João da Pesqueira. Em futsal feminino foram avaliadas 16 entidades, com 6 alcançarem as 3 estrelas, ABC delas, Desportivo São João da Pesqueira, Futsal Amigo, Viseu 2001, São Martinho de Mouros e Pedrelos. 5 não obtiveram certificação, casos do Nos Pereira, Unidos da Estação, Ajobe de Taboaço, Casa do Benfica de Viseu e Futsal Moimenta. No futsal feminino, todos os 6 clubes que foram avaliados foram certificados. Pedro Peixoto vai continuar ao serviço do Viseu 2001 na próxima época no Nacional Futsal da 2ª Divisão. O fixo de 34 anos, com uma das referências do futsal do clube, atingiu esta temporada a marca dos 200 jogos pelo Viseu 2001, consolidando o seu estatuto de figura histórica na equipa. A renovação de Peixoto é mais uma na sequência de outras já oficializadas pelo clube vizense, desde logo.

0: etapa da Volta a Portugal do Futuro 2026 em ciclismo de estrada. O arranque da tirada, a última da prova, está marcado para o meio-dia na Avenida dos Bombeiros, com o pelotão a Romar a Espinho, onde a prova irá terminar. A 33ª edição da Volta a Portugal do Futuro integra o calendário oficial da União Ciclista Internacional. Arrancou em Abrantes e tem um percurso de 577 km distribuídos por 4 etapas. A última será então entre Castrodeiro e Espinho. A Volta a Portugal do Futuro é considerada a principal competição nacional de ciclismo sub-23. A edição deste ano marca ainda uma mudança histórica, com a organização a passar a ser assumida diretamente pela Federação Portuguesa de Ciclismo. Todas as notícias do desporto estão atualizadas em estaçãodiariojornal.sapo.pt e também no site da Estação Diária Rádio em 968.fm. A seguir vai ficar a previsão do estado do tempo. 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Previsão do estado do tempo para as próximas 24 horas. O Instituto Português de Mar e da Atmosfera está a prever para o distrito de Viseu céu geralmente pouco nublado, apresentando períodos de maior nebulosidade ao longo do dia, com vento fraco a moderado, tornando-se moderado a forte nas terras altas. O IPMA está também a prever uma pequena subida da temperatura mínima, com mercúrio dos termómetros a chegar aos 19 graus de máxima e a mínima durante a noite a não ir além dos 8 graus no distrito de Viseu. 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
2: Uma vez mais a acelerar o ritmo desta emissão, é a Estação Diária a selecionar os temas mais comerciais, Malha House na Estação Oficial de Viseu. Depois das 23 horas, aumentamos o ritmo da emissão e damos energia no final da noite. Pista de dança. Até já.
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1: Ora, estamos nós para vos dar as boas-vindas para mais uma hora Superestação.
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1: Clássicos da estação para recordar na antena 9680. Fiquem todos bem atentos a mais um super som na estação diária, estação oficial de Viseu. Voltamos já de seguida.
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1: Ora, estamos nós para fecharmos mais uma hora de emissão na Estação Diária. Tudo aposto para que logo a seguir ao sinal horário possam ter acesso à informação. Comerciais pelo meio e logo a seguir, mais uma hora em 96.80. 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
1: 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São estas algumas das notícias que vamos destacar na edição do dia do Diário da Estação. O evento Momentos com Vinho regressa à Sobrancelha no fim de semana com um programa que combina provas de vinho, gastronomia, concertos, workshops, literatura e a grande novidade, um roteiro vinico. Um homem de 29 anos foi detido no Conselho de Viseu pelos crimes de tráfico de estupefacientes e posse de arma proibida no âmbito de uma investigação por violência doméstica. O Festival Gastronómico da Vitela de Lafões e de Produtos Regionais regressa à Vozela entre os dias 29 e 31 de maio com gastronomia, música, animação e tradições locais. A Lapa da Maruja em Carvalhal das Vermelhas, no Conselho de Vozela, foi classificada como sítio de interesse público. Agora é só ficarem atentos ao desenvolvimento destes e outros temas no Diário da Estação.
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0: 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Momentos Govinho regressa ao Sernancelho já no fim de semana com um programa que combina provas de vinho, gastronomia, concertos, workshops, literatura e a grande novidade, um roteiro vínico. No dia 16, as atividades arrancam pelas 10 da manhã com o roteiro gastronómico e vínico da Tripa Forra, uma das novidades do evento. É um roteiro com passagem por 4 locais históricos do concelho de Sernancelho, com degustação da gastronomia aquiliniana, harmonizada com os vinhos e espumantes da região. A cerimónia oficial de abertura do Momentos com Vinho está marcada para as 6 da tarde. O evento volta a ser organizado pela Câmara Municipal de Sernancelho, em colaboração com a Comissão Vitivinícola da Região Demarcada do Douro. Um homem com 29 anos foi detido no concelho de Viseu pelos crimes de tráfico de estupefacientes e posse de arma proibida no âmbito de uma investigação por violência doméstica. Em comunicado, o Comando Distrital de Viseu da Guarda Nacional Republicana confirmou a detenção, acrescentando que os militares cumpriram 2 mandados de busca, uma domiciliária, outra em veículo, que levaram à apreensão de 25 doses de haxixe, 3 pistolas de airsoft, 2 balanças de precisão e objetos para corte, embalamento e transporte de droga. O caso foi remetido para o Tribunal Judicial de Viseu. O Festival Gastronómico da Vitela de Lafões e Produtos Regionais volta a animar Vouzela, este ano entre os dias 29 e 31 de maio, com gastronomia, música, animação e tradições locais. Segundo a Câmara de Vouzela, esta iniciativa volta a afirmar-se como um dos principais eventos de promoção da gastronomia e da identidade cultural do concelho e da região de Lafões. Com este festival, o município pretende reforçar a aposta na promoção dos produtos endógenos, da atividade pecuária, da cultura local e do turismo, contribuindo para a dinamização económica e para a valorização da identidade gastronómica da região de Lafões. A Lapa da Maruja, em Carvalhal de Vermilhas, no concelho de Vouzela, foi já classificada como sítio de interesse público. É uma mamoa com 32 metros de diâmetro, localizada na Serra do Carabulo, e a classificação, já publicada em Diário da República, culminou um processo com cerca de uma década da autarquia de Vouzela para que fosse reconhecido o valor histórico, arqueológico e simbólico do monumento. A construção remonta ao 4 milénio antes de Cristo. O sítio conserva gravuras pré-históricas e encontra-se em bom estado de preservação. A Lapa da Maruja insere-se na estratégia da Comunidade Intermunicipal Viseu de Lafões para promover o megalitismo na região e avançar com a candidatura a Património da Humanidade da Unesco como forma de atrair novos visitantes e dinamizar a economia local. Toda a informação está atualizada em estaçãodiariajornal.sapo.pt e também no site da Estação Diária Rádio em 968.fm. A seguir, em fecho de edição, fica a previsão do estado do tempo. 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
4: Cá estamos nós para mais uma grande hora de música na Estação Diária. A abrir esta emissão Super Estação, o melhor da música nacional, vem aí Supernova. Fiquem bem, fiquem com a Estação Oficial Viseu. Até já.
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1: Já a seguir fica super atento, reservamos soltas da estação. 9680 para quem ouve com frequência a Rádio Oficial de Viseu. Até já.
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1: Sejam atentos, temos aí os principais destaques do desporto para desenvolver à meia hora aqui na Estação Diária. Depois voltamos à música em mais uma emissão Super Estação.
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1: São estes alguns dos temas que vamos desenvolver no desporto da Estação Diária. Viseu prepara-se para um sábado que pode ser de festa, com o Académico de Viseu a 90 minutos de poder regressar ao mais alto patamar do futebol português, onde esteve pela última vez há 37 anos. A Federação Portuguesa de Futebol certificou 1.161 entidades na época 2025-2026, mais 84 que na época anterior. Pedro Peixoto vai continuar ao serviço do Viseu 2001 na época 2026-2027 no Nacional de Futsal da 2ª Divisão. Castro Daire recebe no domingo, dia 17 de maio, a partida da 4ª etapa da Volta a Portugal do Futuro 2026 em ciclismo de estrada. Agora é só ficarem atentos ao desenvolvimento destes e outros temas no desporto da Estação Diária.
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Desporto. 10:30. Vem o desporto na Estação Diária. Viseu prepara-se para um sábado que pode ser de festa, com o Académico de Viseu a 90 minutos de poder regressar ao mais alto patamar do futebol português, onde esteve pela última vez há 37 anos. O Estádio do Fontelo tem já a lotação esgotada para o Académico Viseu Sporting B, da última jornada da Liga 2, que está marcado para sábado às 11 da manhã, e pode valer a subida direta à Primeira Liga, ou no mínimo o acesso ao play-off de promoção. O Académico Viseu precisa de um empate, mesmo que o Torriense vença o Vizela. Para quem não conseguiu o bilhete, o clube organiza uma fanzone no Recibo a partir das 10 da manhã, com música, animação e a transmissão em direto do jogo em ecrã gigante, bem no coração da cidade. A Federação Portuguesa de Futebol certificou 1.161 entidades na época 2025-26, mais 84 que na temporada anterior. Quanto aos clubes filiados na Associação de Futebol de Viseu, no futebol masculino, o distrito contou com 40 entidades avaliadas, com Académico de Viseu, Tondela e Lusitano de Valdemins a alcançarem as 4 estrelas, o nível mais elevado entre os clubes da região. O Sernancelho não foi certificado. No futebol feminino foram avaliados e certificados 4 clubes: Académico, Viseu 2001, São Pedrense e São João da Pesqueira. Em futsal feminino foram avaliadas 16 entidades, com 6 alcançarem as 3 estrelas: ABC Delas, Desportivo São João da Pesqueira, Futsal Amigo, Viseu 2001, São Martinho de Mouros e Pedrelos. 5 não obtiveram certificação, casos do Nos Pereira, Unidos da Estação, Ajab de Tabuaço, Casa do Benfica de Viseu e Futsal Moimenta. No futsal feminino, todos os 6 clubes que foram avaliados foram certificados. Pedro Peixoto vai continuar ao serviço do Viseu 2001 na próxima época no Nacional de Futsal da 2ª Divisão. O fixo de 34 anos, uma das referências do futsal do clube, atingiu esta temporada a marca dos 200 jogos pelo Viseu 2001, consolidando o seu estatuto de figura histórica na equipa. A renovação de Peixoto é mais uma na sequência de outras já oficializadas pelo clube vizense, desde logo com a continuidade do técnico Rui Almeida, que também prolongou a ligação por mais uma época. Vão ainda continuar no plantel jogadores como Jovem Ala Diniz, de 20 anos, bem como Diogo Pinho e José Diogo Pereira, de 20 e 19 anos, respectivamente. 3 produtos da formação do Viseu 2001, que são já alguns jogos pela equipa sénior. Castrodeiro recebe no domingo, 17 de maio, a partida da 4ª etapa da Volta a Portugal do Futuro 2026 em ciclismo de estrada. O arranque da tirada, a última da prova, está marcado para o meio-dia na Avenida dos Bombeiros, com o pelotão a remar a Espinho, onde a prova irá terminar. A 33ª edição da Volta a Portugal do Futuro integra o calendário oficial da União Ciclista Internacional. Arrancou em Abrantes e tem um percurso de 577 km distribuídos por 4 etapas. A última será então entre Castrodeiro e Espinho. A Volta a Portugal do Futuro é considerada a principal competição nacional de ciclismo sub-23. A edição deste ano marca ainda uma mudança histórica, com a organização a passar a ser assumida diretamente pela Federação Portuguesa de Ciclismo. Todas as notícias do desporto estão atualizadas em estaçãodiariajornal.sapo.pt e também no site da Estação Diária Rádio em 968.fm. A seguir vai ficar a previsão do estado do tempo.

0: na subida da temperatura mínima, com mercúrio dos termómetros a chegar aos 19 graus de máxima e a mínima durante a noite a não ir além dos 18 graus no distrito de Viseu.
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2: 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Qual é o maior nó? Nós próprios.
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2: Depois das 23 e até às 2 da manhã, pista de dança, 3 horas para ouvirmos as malhas mais house do FM. Para já fica aí com uma pequena amostra daquilo que temos preparado para mais logo. Até já.
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1: Ok, estamos aí para recordar clássicos. Nesta emissão estamos a dar a conhecer grandes temas, clássicos da estação. Nestas edições da Estação Diária, voltamos já de seguida. Até já. 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
1: Minutos finais neste espaço de emissão Super Estação. Estamos a dobrar mais uma hora de emissão na Estação Diária. De regresso estarão aí os comerciais e mais um bloco de informação em 96.8. Até já. 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
1: São estas algumas das notícias que vamos destacar na edição do dia do Diário da Estação. O evento Momentos com o Vinho regressa à Sobrancelha já no fim de semana com um programa que combina provas de vinho, gastronomia, concertos, workshops, literatura e a grande novidade, um roteiro vinico. Um homem de 29 anos foi detido no Conselho de Viseu pelos crimes de tráfico de estupefacientes e posse de arma proibida no âmbito de uma investigação por violência doméstica. O Festival Gastronómico da Vitela de Lafões e de Produtos Regionais regressa à Vozela entre os dias 29 e 31 de maio com gastronomia, música, animação e tradições locais. A Lapa da Meruja em Carvalhal das Vermelhas, no Conselho de Vozela, foi classificada como sítio de interesse público. Agora é só ficarem atentos ao desenvolvimento destes e outros temas no Diário da Estação.
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1: 11 horas.
2: 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Momentos Golvinho regressa a Sernancelho já no fim de semana com um programa que combina provas de vinho, gastronomia, concertos, workshops, literatura e a grande novidade, um roteiro vínico. No dia 16, as atividades arrancam pelas 10 da manhã com o roteiro gastronómico e vínico da Tripa Forra, uma das novidades do evento. É um roteiro com passagem por 4 locais históricos do concelho de Sernancelho, com degustação da gastronomia aquiliniana, harmonizada com os vinhos e espumantes da região. A cerimónia oficial de abertura do Momentos com Vinho está marcada para as 6 da tarde. O evento volta a ser organizado pela Câmara Municipal de Sernancelho, em colaboração com a Comissão Vitivinícola da Região de Marcada do Dão. Um homem com 29 anos foi detido no concelho de Viseu pelos crimes de tráfico de estupefacientes e posse de arma proibida no âmbito de uma investigação por violência doméstica. Em comunicado, o Comando Distrital de Viseu da Guarda Nacional Republicana confirmou a detenção, acrescentando que os militares cumpriram 2 mandados de busca, uma domiciliária, outra em veículo, que levaram à apreensão de 25 doses de haxixe, 3 pistolas de airsoft, 2 balanças de precisão e objetos para corte, embalamento e transporte de droga. O caso foi remetido para o Tribunal Judicial de Viseu. O Festival Gastronómico da Vitela de Lafões e Produtos Regionais volta a animar Vouzela, este ano entre os dias 29 e 31 de maio, com gastronomia, música, animação e tradições locais. Segundo a Câmara de Vouzela, esta iniciativa volta a afirmar-se como um dos principais eventos de promoção da gastronomia e da identidade cultural do concelho e da região de Lafões. Com este festival, o município pretende reforçar a aposta na promoção dos produtos endógenos, da atividade pecuária, da cultura local e do turismo, contribuindo para a dinamização económica e para a valorização da identidade gastronómica da região de Lafões. A Lapa da Maruja, em Carvalhal de Vermilhas, no concelho de Vouzela, foi já classificada como sítio de interesse público. É uma mamoa com 32 metros de diâmetro, localizada na Serra do Carabulo, e a classificação, já publicada em Diário da República, culminou um processo com cerca de uma década da autarquia de Vouzela para que fosse reconhecido o valor histórico, arqueológico e simbólico do monumento. A construção remonta ao 4 milénio antes de Cristo. O sítio conserva gravuras pré-históricas e encontra-se em bom estado de preservação. A Lapa da Maruja insere-se na estratégia da Comunidade Intermunicipal Viseu de Lafões para promover o megalitismo na região e avançar com a candidatura a Património da Humanidade da Unesco como forma de atrair novos visitantes e dinamizar a economia local. Toda a informação está atualizada em estaçãodiariajornal.sapo.pt e também no site da Estação Diária Rádio em 968.fm. A seguir, em fecho de edição, fica a previsão do estado do tempo. 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

0: com o seu primeiro álbum a solo intitulado Only See. Porém, atingiu o pico do seu sucesso no Reino Unido. Em entrevista à revista britânica New Musical Express, Sia disse já ter mais dois álbuns prontos para serem lançados.
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3: Bem-vindos ao Refresco na estação diária, de bar em bar, na estação oficial de Viseu. A partir das 11 da noite, a estação diária tem um espaço de emissão especialmente dedicado aos mais recomendados bares da cidade. Fica atento, entre as 23 e a 1 da manhã, pista de dança, para que possas refrescar a tua memória. Temos aí as melhores notícias em registro áudio. Fica também a saber que durante este período de emissão, as músicas que irás ouvir são a principal mensagem e fazem parte da mais especial playlist dos diferentes bares que de hora a hora são apresentados através de um rigoroso exclusivo na tua rádio que só te dá super energia. 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

0: I Need Your Love e Outside são exemplos de temas de sucesso com a participação vocal de Ellie Goulding, produzidos por Calvin Harris.
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0: às 13, José Alberto Ribeiro. Olá Viva, versão nacional, para começarmos mais uma grande hora. José Alberto Ribeiro, na Estação Diária. Para escutares na próxima sequência que preparamos na playlist da Estação Diária, mais uma faixa que iremos destacar de segunda a domingo.
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3: Steve Aoki nasceu a 30 de novembro de 1977 em Miami. É um DJ e produtor americano de Electro House. Figura conhecida pelos seus fãs, pela extravagância das suas atuações, como por exemplo o fato de atirar bolos para os fãs e pulverizar garrafas de champanhe. Aoki é conhecido mundialmente, já tendo percorrido os quatro cantos do mundo com atuações memoráveis. Steve Aoki criou a sua própria produtora nos Estados Unidos da América, a da D-Mac Records, na qual promoveu artistas como Block Party e The Kills.
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0: Taylor and Blaine.
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6: De regresso à informação na Estação Diária. Já daqui a pouco vem o Diário da Estação, na Estação Oficial de Viseu.
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1: 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Momentos com Vinho regressa a Sernancelho já no fim de semana com um programa que combina provas de vinho, gastronomia, concertos, workshops, literatura e a grande novidade, um roteiro vínico. No dia 16, as atividades arrancam pelas 10 da manhã com o roteiro gastronómico e vínico da Tripa Forra. Uma das novidades do evento é um roteiro com passagem por 4 locais históricos do concelho de Sernancelho com degustação da gastronomia aquiliniana harmonizada com os vinhos e espumantes da região. A cerimónia oficial de abertura do Momentos com Vinho está marcada para as 6 da tarde. O evento volta a ser organizado pela Câmara Municipal de Sernancelho, em colaboração com a Comissão Vitivinícola da Região Demarcada do Douro. Um homem com 29 anos foi detido no concelho de Viseu pelos crimes de tráfico de estupefacientes e posse de arma proibida no âmbito de uma investigação por violência doméstica. Em comunicado, o Comando Distrital de Viseu da Guarda Nacional Republicana confirmou a detenção, acrescentando que os militares cumpriram 2 mandados de busca, uma domiciliária, outra em veículo, que levaram à apreensão de 25 doses de AX, 3 pistolas de airsoft, 2 balanças de precisão e objetos para corte, embalamento e transporte de droga. O caso foi remetido para o Tribunal Judicial de Viseu. O Festival Gastronómico da Vitela de Lafões e Produtos Regionais volta a animar Vouzela este ano entre os dias 29 e 31 de maio, com gastronomia, música, animação e tradições locais. Segundo a Câmara de Vouzela, esta iniciativa volta a afirmar-se como um dos principais eventos de promoção da gastronomia e da identidade cultural do concelho e da região de Lafões. Com este festival, o município pretende reforçar a aposta na promoção dos produtos endógenos, da atividade pecuária, da cultura local e do turismo, contribuindo para a dinamização económica e para a valorização da identidade gastronómica da região de Lafões. A Lapa da Maruja, em Carvalhal de Vermilhas, no concelho de Vouzela, foi já classificada como sítio de interesse público. É uma mamoa com 32 metros de diâmetro, localizada na Serra do Carabulo, e a classificação, já publicada em Diário da República, culminou um processo com cerca de uma década da autarquia de Vouzela para que fosse reconhecido o valor histórico, arqueológico e simbólico do monumento. A construção remonta ao 4 milénio antes de Cristo. O sítio conserva gravuras pré-históricas e encontra-se em bom estado de preservação. A Lapa da Maruja insere-se na estratégia da Comunidade Intermunicipal Viseu de Lafões para promover o megalitismo na região e avançar com a candidatura a Património da Humanidade da Unesco, como forma de atrair novos visitantes e dinamizar a economia local. Toda a informação está atualizada em estaçãodiariajornal.pt.